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São 2 horas. 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

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São 3 horas. 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

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São 8 horas. 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

0: Música de Jay de levar-nos até à previsão do tempo para hoje, um dia mais cinzento a assinalar o fim do verão, início do outono. 25 graus é a máxima esperada para Lisboa, 24 para a nossa zona, estamos nesta altura apenas com 20 graus. 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
7: Voltamos à música com o Miguel Araújo, a seguir o trânsito.
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0: Miguel Araújo com Rui Veloso fazer canções. Nós olhamos o trânsito e com o regresso
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0: E com o regresso da chuva, naturalmente, aumentam também os problemas. Problemas em Alcochete, na outra margem, em direção à Ponte Vasco da Gama. Um acidente complicado envolvendo um autocarro e três viaturas ligeiras. O trânsito, naturalmente, está muito condicionado. Problemas também na A1, na zona de Aveiras, em direção a Lisboa. Houve um acidente com corte de duas vias. Depois, mais à frente, já quase na chegada a Sacavém, há uma viatura avariada no viaduto do Trancão. Na A8, em direção a Leiria, ou direção a Torres Vedras, mais exatamente, houve um acidente nas portagens de Loures. Se tiver informações sobre as estradas da nossa zona, é só ligar 261-817-206.
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0: As notícias às 9, um avião aterrou na Arábia Saudita após emitir sinal de emergência. As autoridades para já descartam sequestro, mas o avião da Fly Dubai enviou o código 7700, um sinal internacional de emergência. Pouco depois emitiu novo código 7500, que significa precisamente sequestro ou interferência ilegal. Um caso para seguir nas próximas horas. Balcão do arrendamento registra 3 mil despejos por ano, em média desde 2013. Incumprimentos no pagamento das rendas são a principal razão que leva senhorios a avançar com pedidos de despejo. No ano passado entraram 2.530 ações. Duração média dos processos é de 10 meses. Em Espanha, Sánchez aprova decretos, Mari Carmen volta a casa, protestos continuam. Os dois decretos do Governo de Espanha sobre habitação vão ser votados pelos deputados na sexta-feira, depois de amanhã, mas a sua aprovação ainda não é garantida. Para já, o PP critica a ação do PSOE e também do Sumar. O Ministério Público acusa 13 arguidos por fraude com fundos europeus de valor superior a 16 milhões de euros. Em causa estão 7 pessoas e 6 empresas acusadas de um total de 44 crimes de fraude na obtenção de fundos europeus e ainda um crime de branqueamento. A Air France, KLM e a Lufthansa dão o seu melhor e entregam ao governo propostas finais pela TAP. Chegam hoje, quarta-feira, às mãos do Estado português as propostas finais dos dois gigantes europeus que estão na corrida pela privatização da TAP. Vai ser preciso esperar até meados de outubro para conhecer a escolha do governo.
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0: Topic e o tema Away. Já estamos com 11 minutos depois das 9, a altura certa para voltarmos a conferir a informação do trânsito. Início de manhã com algumas complicações, nomeadamente na A8 em direção a Torres Vedras. Houve um acidente nas portagens de Loures, está praticamente resolvido, mas ainda com algum trânsito acumulado. Na A1, acidente na zona de Aveiras em direção a Lisboa, com corte de duas vias. Mais à frente mantém-se uma viatura avariada no viaduto do Trancão, já à chegada a Sacavém. Em Alcochete continuam os problemas em direção à ponte Vasco da Gama, um acidente envolvendo um autocarro e três viaturas ligeiras a complicar este acesso. Se tiver informações sobre as estradas da nossa região, pode ligar 261-817-206.
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0: Voltamos à música com Yasmin.

0: com os Maroon 5 voltamos à previsão do tempo para hoje. Um dia mais cinzento esta quarta-feira, com alguma chuva que, aliás, já caiu durante a madrugada. 25 graus continua a ser a máxima esperada para Lisboa, 23 para a nossa zona. Nesta altura estamos com 21 graus.
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0: Dance Alone, a música de Preston Pablo. Vamos de novo.
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0: Vamos de novo voltar à estrada com a informação do trânsito. O início de manhã com alguns problemas, nomeadamente na A1, na zona de Aveiras. Mantém-se em fase de resolução um problema que está a afetar o trânsito nesta zona em direção a Lisboa. Na A5, nos últimos minutos, houve um acidente ao quilómetro 5, também em direção à capital. Se tiver informações sobre as estradas da nossa zona, é só ligar
2: 221-817-206. 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

0: 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São 10 horas.
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0: Nunes Forte, muito bom dia.
1: Bom dia, Jorge Canachide. Também para quem nos escuta em 105.6 FM, na região de Mafra, Torres Vedras, Louros e Lisboa, e na rede mundial da internet, na página do Facebook da RCM, Rádio do Conselho de Mafra. RCM. 30 de setembro é oficialmente assinalado pelas Nações Unidas como Dia Internacional da Tradução, em homenagem ao trabalho de tradutores, intérpretes e outros profissionais das línguas. A data coincide com o Dia de São Jerónimo, tradicionalmente considerado padroeiro dos tradutores. A 30 de setembro de 1889, abriu à exploração pública o troço ferroviário entre Pedroços e Cascais, então designado Ramal de Cascais. Com cerca de 19 quilómetros, constituiu a origem da atual linha de Cascais e viria a desempenhar um papel decisivo no desenvolvimento das localidades da faixa litoral a oeste de Lisboa. A 30 de setembro de 1998, chegou oficialmente ao fim a Expo 98, Exposição Mundial de Lisboa, iniciada em 22 de maio, dedicada ao tema Os Oceanos, um Património para o Futuro. Para além da projeção internacional de Portugal, a exposição deixou uma profunda transformação urbanística na zona oriental de Lisboa, dando origem ao atual Parque das Nações. Depois de amanhã, sexta-feira e até domingo, no Parque Ecológico, o Clube Desportivo da Venda do Pinheiro realizará, pelo segundo ano, a Festa de Outubro, inspirada no Festival Alemão da Cerveja. A organização decidiu em 2026, ainda no âmbito da comemoração dos 75 anos da fundação do clube, alargar o evento para 3 dias e transferi-lo para um novo espaço, procurando dar resposta à adesão registada anteriormente, com uma programação destinada à comunidade local e a visitantes de outras localidades. Inspirado no ambiente popular do Oktoberfest alemão, o evento tende que o espírito de convívio associado àquela celebração se adapte à realidade local, com cerveja, petiscos e animação musical ao longo dos 3 dias. Mas quem nos pode dizer mais sobre este assunto é Bruno Negrão, presidente do Clube Desportivo da Venda do Pinheiro. Bom dia, Bruno Negrão.
2: Bom dia, Nunes Forte. Muito obrigado mais uma vez por estarmos aqui nesta conversa, promovermos aquilo que é um evento que começamos no ano passado. É um Oktoberfest adaptado à nossa gente, à boa maneira de saloia e portuguesa. O Oktoberfest, apesar de ser um festival alemão, acaba por ter muito a ver com aquilo que nós portugueses gostamos e nós saloios gostamos. É um convívio onde se bebe e se come bem. Pelo menos o ano passado assim foi. Nós tentamos recriar esta tradição que acaba por ser muito germânica, da zona da Bavária, mas que acaba por ter muito a ver connosco também, com alguma diversão, música, comer bem e beber ainda melhor. Nós fizemos este desafio para nós de criar aqui um Oktoberfest na nossa zona. Correu muito bem no passado, fizemos na Santa Casa da Misericórdia, no Auditório Nuno Esporte. Tivemos uma adesão espetacular, 2 noites, foi muito bom, foi fora de série, tanto em gastronomia como na variedade de cervejas também tivemos. Este ano vamos ter aqui mais algumas cervejas, a variedade gastronómica vai se manter, muito à base daquilo que se encontra também no Oktoberfest em Nick, dia 2, 3 e 4.

0: 4 de outubro, dia 2, mais a partir das 18, 19 horas até às 2 da manhã, depois sábado e domingo, portanto 3 e 4 de outubro, durante a tarde e também à noite. Prometemos aqui fazer o nosso melhor mais uma vez para ter aqui uma diversão e um convívio bom para a população, que à margem daquilo que tem acontecido sempre, as pessoas aparecem-nos em grande número, aguardamos muita gente, estamos cá para servir bem, à imagem daquilo que temos feito sempre. Apareçam, vai haver algumas novidades, vai haver algumas surpresas, tanto a nível de cerveja como gastronomia, estamos à vossa espera.
1: Muito grato, Bruno Negrão, por mais esta participação na RCM, desta vez para divulgar o Festival da Cerveja no Parque Ecológico, da próxima sexta-feira a domingo.
0: Muito obrigado, muito forte.
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0: Quanto a nós, é tudo por agora. Voltaremos neste horário depois da manhã. Bom dia para todos. Até sexta-feira, Jorge Renascido.
1: Bom dia, Nunes Forte.
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1: Regressão à música, faz-se com Anelli Furtado e Electric Circus, são 10h20. Bom dia, boa.

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0: Na cidade, a música de Patrícia Cardoso. Avançamos nesta manhã de quarta-feira. Faltam 10 minutos para as 11. Voltamos a olhar a previsão do tempo para hoje. Agora um dia bem mais iluminado, muito sol, menos nuvens. No entanto, estas podem voltar e a chuva também ainda pode voltar, segundo os técnicos da meteorologia. A temperatura máxima esperada para Lisboa é de 25 graus, 23 para a nossa zona. Estamos quase a alcançar esta temperatura.
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0: Neil Horan e Little More Time no regresso à música. Bom dia.

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grande clássico de James Brown, Sex Machine, no ano de 1970, grande recordação em antena. Vamos avançando em direção às notícias ao meio-dia, à hora certa, atualizamos a informação na nossa antena para já. Outro grande clássico, este do rock and roll, com Joan Jett. Bom dia, boa quarta-feira com a RCM.

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São 2 horas. 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

0: 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São 3 horas.
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4: Olá, boa tarde. Passa um minuto das três.
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Olá, boa tarde mais uma vez. Seja bem-vindo a esta primeira hora do Palácio Nacional. Meu nome é Carlos Val e já sabe, vou estar aqui a fazer companhia até às 5 da tarde com muita daquela boa música em português que está para ouvir aqui na sua rádio. A Rádio do Conselho de Mafra, exatamente, em 105.6 FM e também na internet em todo o mundo. Onde quer que você esteja, estamos aí a fazer-lhe companhia. Vamos olhar-se para o estado do tempo para o dia de amanhã, exatamente aqui para a região. Estamos aqui a ver que a chuva vai continuar, é isso mesmo, vai continuar, pelo menos durante uma boa parte da manhã. A temperatura máxima amanhã não vai além dos 23 graus aqui na região, depois o céu começa a limpar um pouco e vai ficar uma tarde bem melhor, com menos nuvens, mas conto com uma descida da temperatura mínima da manhã, mínima vai baixar até aos 15 graus, estamos no outono, é perfeitamente normal que as temperaturas comecem a baixar. Na quinta-feira vamos ter já um dia com bastante sol e temperaturas mínimas ainda a baixar mais um pouco e depois vamos andar assim nos próximos dias com algumas nuvens, umas mais carregadas, outras mais, enfim, ligeiras, mas pelo menos a temperatura vai andar ali a rondar os 26, 27 graus a uma dada altura. Sábado exatamente vamos ter então esta temperatura um pouco mais alta.

enfim, vamos ter um outono, por vezes com uns laivos de verão ainda, não é? Enfim, é uma questão de tempo, como diz esta música dos Rádio Macau, até o outono assumir definitivamente o controle das operações e trazendo-nos aqui aos dias de outono, não é? Vamos ver no que é que dá. Vamos então recordar este tema dos Rádio Macau.

Bay Orgânica, Picua, rodar aqui nos últimos minutos. Antes estivemos com Madre Deus e Eletrónica e Oxalá, Telepop Mix. Foi o tema que por aqui passou e ainda os Rádio Macau com uma questão de tempo. O tempo que para amanhã vai estar-se melhor que o de hoje, vai estar-se com mais chuva, um pouco mais de chuva durante a manhã, mas depois vai melhorar e parece que vem por aí bons dias de outono com temperaturas agradáveis durante o dia e alguma frescura durante a noite, é isso mesmo. Vamos ter mínimas ao estar ali até aos 14, 15 graus e máximas que no sábado poderão atingir os 27 graus. Ora, isto é mais ou menos equilibrado, não é? Enfim, por aqui, agora vamos ficar com um tema da Pedra Brunhosa que, sinceramente, nunca ouvi. Chama-se Devias Vir Salvar-me. E é espetacular. Ouvi agora um pouquinho. Vamos prestar atenção.

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É ele mesmo, o Jorge Palma, que diz que a gente vai continuar, é isso mesmo. Antes estivemos com Chutes e Pontapés e às vezes eu atrás, Pedro Brunhosa, devias vir salvar-me. Foi o tema que por aqui me rodou na sua rádio, a Rádio do Conselho de Mafra. Agora vamos continuar com o Homem da Rádio. Não, eu já fumei, não sou eu, exatamente. Chama-se mesmo Homem da Rádio.

0: Posso-vos dizer que é um retrato bastante fiel de aquilo que acontece em estúdio quando as músicas estão a tocar. Não, nós não ficamos apenas aqui imóveis e estáticos. Há alturas que, enfim, dançamos e cantamos. Vamos ficar só por aí, não é?
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0: E agora temos este recado para si.
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Rui Veloso, todo o tempo do mundo. Antes estivemos com os UHF, rapaz do caleidoscópio, sitiados a um rio. António Zambujo também passou por aqui, pela sua rádio, a Rádio do Conselho de Mafra em português, por esta altura, entre as 15 e as 17, de terça a sexta-feira. Está aqui a sua rádio com a sua música, é isso mesmo. Meu nome é Carlos Valo e volto já depois das 4, com mais música portuguesa. Deixe ficar por aí.

0: 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São 4 horas. 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

Mais uma vez, boa tarde, sejam então bem-vindos à segunda hora do Palácio Nacional. O meu nome é Carlos Val e vou estar a fazer companhia com a tal música em português, exclusivamente em português, que passa nestas duas horas de terça a sexta-feira. Por acaso, esta sexta-feira onde vamos estar cá, vamos de férias. É isso, o Palácio Nacional vai fechar aqui para aquelas limpezas que acontecem, não é? Que depois do verão, não é? E o Palácio Nacional vai estar fechado aí durante os dias, mas a meio da próxima semana volta a abrir. É isso mesmo. Como que diz, vou de férias. É isso mesmo, pronto. Vamos olhar aqui para a previsão do estado do tempo, que amanhã já nos fala tempo um pouco melhor, apesar de ainda haver alguma probabilidade de chuva. Vamos ter temperaturas bastante agradáveis para a época, 22 graus de máxima aqui para a região, e a mínima vai baixar até aos 14, mas depois vai subir a temperatura ali até sábado. Vamos ter inclusive 27 graus de máxima. Vamos andar assim com dias a menos, temperaturas depois um pouco mais baixas durante a noite. Enfim, vamos ter aqui o outono a tomar lento conta das operações. Entretanto, eu estava aqui a tentar escolher uma música que gosto bastante, e eu penso que será esta. Vamos ver se toca. Exatamente, Zeca Afonso, Verdes São os Campos, aqui na versão Zeca Medeiros.

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0: Lobo Barroco na Lua Caiana e Rossana. Antes de vamos com Gisela João, vejam bem, lá atrás ainda João Pedro Paes e Zeca Medeiros abriu esta na sequência da segunda hora do Palácio Nacional. Música em português na sua rádio. Agora vamos continuar com a 125 Azul, mas aqui noutra versão. É o João Gil que foi buscar o Carlão e a Lúcia Muniz. Em 2017 fizeram esta versão para dar uma volta numa 125 Azul mais moderna, não é? Mas depois agora há motas mais evoluídas, não é?
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0: Miguel Ângelo, Fernando Cunha e companhia, e este Estou a Acenar da Janela. Lá atrás, Amy Curl, Dança da Lua e do Sol. E ainda recordámos a 125 Azul na versão com o Carlão e a Lúcia Muniz a cantar. Já somos dois, exatamente.
1: Olha, o Código Morse, lembra-se disto?
0: Acho que já foi desativado agora, mas enfim, voltamos já a seguir com mais música em português. Vamos ouvir um tema que dá para o nome de Salve Maravilha, mas na voz da Viviane. É recente, é o Ela por Elas, um álbum que Viviane dedica às, enfim, às mulheres que cantam em português. E há tantos e bons temas neste álbum da Viviane, ela com a sua voz singular. Nós vamos ouvir já a seguir.
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0: Vamos então ouvir a Viviane com o Salve Maravilha.

Sérgio Godinho. E este Às Vezes o Amor. Lá atrás estivemos com o Sérgio Godinho, mas na voz da Lena D'Água, a noite passada. E recordámos Salve Maravilha, aqui na voz de Viviane, ela que ainda tem um novo álbum que está por aí, em que ainda Viviane vai fazer a sua abordagem muito própria de vários temas de várias gerações cantadas por vozes, temas cantados por vozes femininas. Vale a pena escutar este novo álbum da Viviane. E agora vamos voltar lá atrás no tempo, vamos ficar com o Sétima Legião. Este tema chama-se A Luz.

0: Os Gift. A voz inconfundível de Sónia Tavares, não é? Este tema chama-se Fácil de Entender. E é fácil de entender que estamos a chegar às 5 da tarde e, como tal, vamos terminar o programa de hoje.
1: É isso mesmo.
0: Olá, Sino Sinal vai fechar. Vem aí a Carla Alegre, vai fazer companhia durante 2 horas, até bem perto das 19. Com muita daquela boa música que só pode ouvir na sua rádio e também informações de trânsito e as notícias que estão marcadas na atualidade nacional e internacional. Eu não sei se ela vai falar também do caso do Cristiano Ronaldo, que afinal não é caso nenhum. Enfim.

É mesmo o final, então, do programa de hoje, Palácio Nacional, de terça a sexta-feira, com a apresentação de Carlos Valde. Eu, na sexta-feira, não vou estar cá. Aliás, o Palácio Nacional vai fechar-se para limpezas e essas coisas todas até a meio da próxima semana. É isso mesmo. Depois vou voltar com muita daquela boa música, nem porque ainda vou estar por aqui fazer companhia. Vamos fechar um pouco, com um pouco de ban e este Desnexos Essenciais. Eu volto amanhã, depois das três, para mais uma edição do Palácio Nacional na sua rádio. A Rádio do Conceito de Mafra. Até amanhã.

0: 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São 5 horas.
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RCM, bom final de tarde, 8 minutos depois das 5, estamos com o Maninho e Virgul, não está fácil. Espero que aí desse lado esteja. Também com Nia Loren e Drive Safe, na companhia de Miles Smith, para além de Felix Ayn com Leonie Bang Bang. Eu vou começar a dizer Felix Jayan, para mim é muito mais fácil. É esse. Há aqui mais canções que podemos apresentar daqui a pouco. Como esta, por exemplo, de All in Nothing, chama-se Gira da Cura. Onde quer que se encontre, fique bem. Em 105.6, somos a Rádio do Conselho de Mafra, já sabe. Também nos pode ouvir em www.rcmafra.pt. Eu sou a Carla Alegre, vou estar consigo até às 7 e daqui a pouco vamos às notícias sobre o trânsito. Boa tarde.

0: projeto All in Nothing. Canção para 2023, Gira da Cura. Estamos em véspera do jogo da seleção portuguesa de futebol com a Dinamarca para a Liga das Nações. A esta hora a equipa portuguesa já está a treinar e continua a novela Ronaldo, porque segundo a SIC Notícias, a Federação tinha dado indicação, ou aliás, Jorge Jesus tinha também dado indicação de que Cristiano Ronaldo iria treinar, e a verdade é que Ronaldo não está a treinar. Jesus tinha dito que Ronaldo ia treinar com a equipa, mas sabe-se agora que Ronaldo não está no treino, nem está no estádio com a equipa. Esperam os jornalistas agora que haja um comunicado a explicar o que se passa afinal com Cristiano Ronaldo. Enquanto isso, vamos olhar o trânsito a esta hora. Por enquanto, ainda se consegue girar e rodar neste concelho. Por enquanto ainda não estamos bem em hora de ponta, não é? Vamos lá. Vamos a isso? Vamos começar já pela zona da A8, porque aqui na zona da A8, já na descida depois para Lousa, Montachique e saída para a Venda e Malveira, aqui sim, aqui já temos uma fila grande e também com paragens. Olhando a Venda do Pinheiro, nesta altura também a saída do Colégio de Santo André, a povoar aqui esta primeira rotunda da Venda do Pinheiro, pelo lado da saída da A8. Temos também a Nacional 116 aqui da Venda do Pinheiro, ou melhor, da Freixeira para a Venda do Pinheiro, com bastante movimento. E a Nacional 116, depois entre a Malveira e a Venda do Pinheiro, tem trânsito, mas está a fluir sem problemas de maior. A Malveira também, sem ainda grandes dificuldades a esta hora. O mesmo já não se pode dizer de Mafra. Já está difícil o trânsito aqui em Mafra, chegada à Vila de Mafra pela zona da Carapinheira, depois entrada e saída pela zona sul, pela Avenida Almirante Gago Coutinho, a dos hipermercados, a rua Almirante Gago Coutinho. Eu digo sempre avenida, porque ela até é grandinha, mas é rua Almirante Gago Coutinho. Quando me ouvir dizer, já sabes, é natural que eu muitas vezes troque aqui a rua pela avenida, mas é a rua Almirante Gago Coutinho, a dos hipermercados, a esta hora já muito preenchida nos dois sentidos. Começa a ser difícil e depois temos também a Avenida 1º de Maio aqui no centro de Mafra, que fica também muito, muito preenchida, cheio de trânsito, é para arranca. São as dificuldades até estar arranjado e repavimentado a calçada aqui em frente ao Palácio Nacional de Mafra. Resta-me também referir que há sempre uma das vias em frente ao Palácio Nacional de Mafra, que foi aberta exatamente para escoar o trânsito. A esta hora é no sentido sul-norte. Portanto, quem vem da entrada da Carapinheira começa a fazer escoar o trânsito aqui por esta zona e pode passar na frente do Palácio Nacional de Mafra. Pela manhã é no sentido inverso. Mesmo assim não é o suficiente, não é? Na Carapinheira, saída da Nacional 9 para a Carapinheira, também aqui com alguma resistência. Olhamos a Nacional 116 entre Mafra e a Rotunda do Sobreiro, aqui também já com alguma resistência. E depois é o Pinhal dos Frades, entre Pinhal dos Frades e a Achada, como há obras, há também muito trânsito e paragens a esta hora. Está tudo e não é pouco, não é? Vamos agora olhar outros acessos. Vamos olhar a Segunda Circular em Lisboa, em ambos os sentidos, há paragens entre o Relógio e a Benfica. Passar a ponto 25 de Abril a partir de Lisboa, com fila desde o Aqueduto, e o acesso da A5 desde a Cruz das Oliveiras. É tudo quanto a trânsito a esta hora. Boa viagem para si.
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Seguimos em frente nesta final de tarde, quarta-feira, é a última para o mês de setembro. Temos agora a recuperação da Def Leppard, Animal. Recuamos até aos anos 80.

0: Música de Yogel com The Alcon, canção para 2024, mas por aqui passou também bastante durante este verão 2026. É ótima para dançar. I adore you. Antes, fomos ao baú para ouvir Talk Talk, It's My Life e ainda Def Leppard com Animal. Espero que tenha gostado de recordar assim como eu gostei aqui de os ouvir deste lado. Estamos a chegar às 5h30, 21 graus a esta hora na Sete Conselho. Amanhã vamos ter 21 graus também de máxima aqui para Mafra, 20 para Ericeira, 24 para Lisboa. Temos uma quinta-feira com céu pouco nublado ou limpo, vento fraco ou moderado, por vezes forte junto ao mar. E temos ondas com 2 a 3 metros, não é? Agora já não há o mar flat, como se costuma dizer. Deixe-me deixar-lhe aqui também uma nota para ver no Museu Nacional de Música, se quiser. A Embaixada do Japão em Portugal promove a vinda do pianista Tempei Nakamura ao Museu Nacional de Música, aqui em Mafra, no próximo sábado, às 5h30 da tarde. É um programa dedicado ao fascinante período Sengoku. Suite Sengoku retrata a história fascinante de uma era em que o Japão foi unificado sob a liderança de Oda Nobunaga, um dos três grandes unificadores do Japão feudal. O concerto vai ser precedido por uma palestra de Ana Fernandes Pinto e por isso tem esta nota para assistir ao concerto, já sabe, às 5h30 da tarde no Museu Nacional da Música. Bilhetes disponíveis na altura, na bilheteira do museu ou então na Ticketline.
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0: Vamos embora, vamos até o outro lado do Atlântico. Obrigada, Daniela. Agora vamos todos dançar. Daniela Mercury com Rapunzel. Boa tarde para si.

Não há estrelas no céu, estamos a recordar Rui Veloso nos anos 90. Não há estrelas no céu. Quando ficámos a 20 minutos das 6, onde quer que se encontre. Obrigada por estar na nossa companhia, se estiver ainda a trabalhar, continuação de um bom trabalho aqui como nós, deste lado. Ou se for de viagem, faça uma ótima viagem. Se estiver preso no trânsito, ouça a música. Já vou soltar a próxima, não se preocupe, mas respire fundo. Estivemos também com seda, 40 graus à sombra. Isto é para recordar os tempos do calor. Não, estou a brincar. Ainda estava um tempo. Daniela Mercury também, Rapuzel, já

0: A seguir, se ando cru, vamos lá dançar.
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0: Eu diria que dançar é mesmo com David Guetta a seguir. Eu fui enganada agora. Troquei aqui o nome da música do Ciano Corro. Esta é mais calma, mas David Guetta, Baby Don't Hurt Me.

Estamos a 8 minutos das 6, neste final de quarta-feira, 30 de setembro. Despede-se esta quarta-feira e o mês de setembro também. Até para o ano. John Lennon, Woman, é uma das grandes canções de sempre. Do britânico, mas também de toda a música, principalmente porque é um hino às mulheres. Ainda com Sade, Your Love is King, e David Guetta, Baby Don't Hurt Me, para além de Sian Dukru com Who's Making You Feel It. No próximo dia 25 de outubro, às 7 da tarde, há concerto solidário no Casino de Estoril, reverte para Cum Dignitatis. Vamos ter artistas como Rita Guerra, Brisa, nossa cantautora mafrense, também Os Anjos, Carlos Vidal, Inês Fonseca, Nuno e Rick Feist. Tudo isto pode assistir comprando os bilhetes que estão à venda na ticketline.pt, ou então também, se precisar de mais informações, pode ligar diretamente para a Condignitatis. Eles ajudam em tudo aquilo que precisar. A Condignitatis tem quase pronta a Casa das Janelas Grandes, aqui em Mafra, junto ao SEMAS, que vai apoiar muitas famílias do Conselho de Mafra, e também vai ter uma área ligada à saúde mental, muito importante. O HF Rua do Carmo, fechamos assim esta hora juntamente com Filipe Carson. Parece, parece. Até já.

0: 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São 6 horas.
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0: Avançamos para a síntese informativa das 6 na RCM. A Secretária de Estado da Habitação mostrou a disponibilidade do Governo para limar e melhorar o regime de arrendamento urbano no processo de especialidade do Parlamento, apontando muitos pontos de convergência com o Chega e a disponibilidade para os articular. O Ministro do Estado e das Finanças apelou hoje à responsabilidade dos partidos durante a discussão do Orçamento do Estado para 2027, visando que qualquer medida aprovada sem contrapartida poderá colocar o país em déficit orçamental. E o secretário-geral do PS, José Luís Carneiro, anunciou hoje que vai propor aos órgãos do partido a abstenção na votação do Orçamento do Estado para 2027, depois das garantias que foram deixadas pelo primeiro-ministro Luís Montenegro. O primeiro-ministro manifestou hoje a disponibilidade para ir mais longe no aprofundamento dos pontos de convergência relativamente à proposta de lei do governo que vai ser discutida sobre o regime de arrendamento urbano. Representantes da plataforma Não Dá Mais exigiram hoje, junto ao Ministério da Habitação em Lisboa, o despejo do ministro devido às propostas do governo para o setor, no mesmo dia em que as medidas são discutidas pelo Parlamento. Olhamos agora as notícias que nos chegam lá de fora, com o presidente russo Vladimir Putin a apelar hoje para a vitória na Ucrânia, ao pedir à Câmara dos Deputados para aprovar o novo orçamento de guerra para os próximos 3 anos. Em Ceuta, que viveu há 2 meses uma entrada inédita de dezenas de milhares de pessoas em 24 horas, gerando uma crise migratória, social, económica e política na cidade autónoma e também em Espanha, que ainda se mantém. A Rússia e a Turquia mantêm contactos sobre uma possível transferência por Ankara de sistemas russos de defesa antimíssil para um país aliado, Moscovo, admitiu hoje a presidência russa. E o comandante e o copiloto de um avião da Fly Dubai com destino a Tel Aviv, em Israel, aterrou de emergência na Arábia Saudita. Ficaram feridos, segundo no aeroporto, enquanto a imprensa israelita reporta uma discussão violenta entre os dois, o copiloto e o comandante do avião. Há ainda outros órgãos de comunicação social que avançam que houve passageiros que ouviram gritos no cockpit e que foram para ajudar o comandante, uma vez que o copiloto teria intenção de provocar um acidente. Há, como disse, noutros órgãos de comunicação social também essa notícia. À espera de clareza também está a Celeuma, em volta da seleção, nomeadamente em volta de Cristiano Ronaldo e também de Jorge Jesus, uma vez que Cristiano Ronaldo voltou hoje a falhar o treino da seleção portuguesa, desta vez já na Dinamarca, minutos depois de Jorge Jesus ter afirmado em conferência de imprensa que o futebolista iria participar na sessão. Os órgãos de comunicação social a acompanhar este assunto falam também de informações em que sabem que Cristiano Ronaldo não está no estádio onde o treino está a decorrer e que Jorge já terá sido informado disso. Outra informação que já está a ser vinculada também é que o avião de Cristiano Ronaldo irá sensivelmente dentro de 1 hora descolar de Madrid com direção Copenhaga, na Dinamarca.
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0: Olhamos agora o trânsito a esta hora. Concelho de Mafra com mais dificuldades já na zona da Venda do Pinheiro, Malveira e Nacional 116, entre estas duas vilas, trânsito mais denso. Em direção a Mafra temos a saída da Nacional 9 para a Carapinheira, já com resistência, e continua a ser difícil também aqui a zona de Mafra, entrada sul da vila e a saída também nesta zona, passando pelos supermercados Intermarché e Lidl. Na Nacional 116, entre Mafra e o Sobreiro, já perto da rotunda da BP, temos aqui alguma resistência também. E depois a nota é para a Nacional 116, na zona do Pinhal dos Frades, onde há uma fila já grande e o trânsito está parado, isto devido às obras. Avançamos agora para outros pontos. Temos aqui a nota da segunda circular, em ambos os sentidos, há paragens entre o Relógio e o Benfica, e passar a ponte 25 de Abril a esta hora a partir de Lisboa, com fila desde o Aqueduto, e o acesso da A5 desde a Cruz das Oliveiras também, com fila. Boa viagem.
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0: Começamos esta hora que nos vai levar até às 7, neste final de tarde, com Rowell Otis. Depois, Sophie Alex Baxter, ainda Descendentes e Catarina Felipe. Onde quer que se encontre, obrigada por estar na Rádio do Concelho de Mafra em 105.6. Obrigada pela sua companhia. Boa tarde.

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0: Everything Will Flow. Estávamos em 1999, mais uma daquelas canções que muito passávamos aqui nesta estação de rádio. São os Suede, hoje estamos de novo a recuperar, uns bons anos depois, não é? Uns belos, belos anos depois. Como se costuma dizer, bota nisso. Antes estivemos ainda com outras propostas para si em 105.6. Catarina Felipe deixa de ficar e os Descendentes com carta de despedida.
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0: Vamos à informação desportiva, não se fala de outra coisa a nível desportivo nesta altura. Tem que ver com a seleção portuguesa de futebol e também com a ligação entre Cristiano Ronaldo e Jorge Jesus. Jorge Jesus disse que Cristiano Ronaldo iria treinar hoje, isto durante a conferência de imprensa, e negou mesmo caso Ronaldo na seleção portuguesa, mas a verdade é que o capitão da seleção voltou a falhar o treino da seleção na Dinamarca, minutos depois do treinador ou selecionador ter afirmado em conferência de imprensa que o futebolista ia treinar. A comunicação social portuguesa presente nesta zona onde está a seleção nacional conseguiu também perceber que Cristiano Ronaldo saiu do estádio e, entretanto, já está a ser avançada a informação de que daqui a mais algum tempo o avião de Cristiano Ronaldo vai descolar de Madrid com direção a Copenhaga, na Dinamarca, vai estar uma hora no país e vai voltar logo a seguir a Madrid, o que quer dizer que se Cristiano Ronaldo vier, chegará a Madrid por volta das 2 da manhã. Estas são questões que muito se está a debater na televisão portuguesa, porque é uma das hipóteses avançadas é que Cristiano Ronaldo tenha deixado a seleção. A ver, vamos os próximos minutos, horas, amanhã já se saberá tudo de uma forma mais clara. Olhamos agora o ciclismo com João Almeida, que vai falhar os europeus de ciclismo de estrada. Foi hoje confirmado com a seleção nacional masculina de elites a ser representada apenas por 4 corredores, 3 deles de equipas portuguesas na prova de fundo. Esta é uma triste notícia para o ciclismo nacional aqui. A falha de João Almeida. Vamos esperar por ele numa próxima. E o tenista português Nuno Borges foi hoje eliminado pelo sérvio Novak Djokovic, o antigo número 1 mundial, na primeira ronda do torneio de Pequim, com recordista de títulos do Grand Slam a manter-se invicto na capital chinesa. Continua de pé Novak Djokovic, ainda no ativo depois das saídas dos seus 2 rivais, Federer e também Nadal, os 2 rivais durante anos deste sérvio. O presidente da Câmara de Viseu, cidade que seria a base do Rally de Portugal, em 2027, afirmou hoje que a prova já não se vai realizar e, embora lamente, exige ao país uma alternativa.
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1: Música nova de Role Model na RCM, chama-se Joy. Antes estivemos com Paul McCartney, Home to Us, mais uma nova que o traz de volta com o amigo e colega dos Beatles, Ringo Starr. É incrível a voz ainda tocar e cantar. E de Charlie Puth com Meghan Trainor na canção Marvin Gaye. Estamos a 14 minutos das 7. Ah, vamos lá, porque eu não tenho tempo para dizer aquilo que eu quero dizer. Espera aí que eu já digo, já volto a pôr Calema na íntegra. Mas o que eu quero mesmo é partilhar consigo a previsão do estado do tempo para amanhã. Céu pouco nublado ou limpo, temos vento fraco ou moderado, por vezes forte, junto à faixa costeira. E temos também as máximas, 21 graus de Mafra e Ericeira 20 e 21 graus para Mafra, de máxima assim que está correto, 20 para a Ericeira e 24 para Lisboa. Ondas com 2 a 3 metros na nossa costa. Agora vá, vamos lá ouvir na íntegra. Vamos dançar com Calema e Lauana Prado. Cheda.

0: 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São 7 horas.
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4: Avançamos para a síntese informativa das 7 na RCM. Começamos pelo Conselho de Mafra e também pela Associação de Atores de Sangue do nosso Conselho, que vai ter colheitas de sangue já no próximo domingo, dia 4, no Sobreiro, na Liga dos Amigos desta localidade, a partir da manhã, entre as 9 da manhã e a 1 da tarde. A Secretária de Estado da Habitação mostrou hoje disponibilidade do Governo para limar e melhorar o regime de arrendamento urbano no processo de especialidade no Parlamento, apontando muitos pontos de convergência com o Chega e disponibilidade para articular. O Ministro do Estado e das Finanças apelou hoje à responsabilidade dos partidos durante a discussão do Orçamento de Estado para 2027, avisando que qualquer medida aprovada sem contrapartida poderá colocar o país em déficit orçamental. Já o secretário-geral do PS, José Luís Carneiro, anunciou hoje que vai propor aos órgãos do partido a abstenção na votação do Orçamento do Estado para 2027, depois das garantias que foram deixadas pelo primeiro-ministro Luís Montenegro. O número de acidentes significativos na ferrovia portuguesa e de vítimas mortais diminuiu o ano passado, mas as ocorrências em passagens de nível mais do que duplicaram, isto segundo um relatório divulgado hoje pela Autoridade Nacional de Segurança Ferroviária. O Presidente da Assembleia da República pediu hoje aos advogados que, enquanto profissão, combatam a utilização abusiva dos mecanismos de defesa, numa intervenção em que voltou a alertar para um problema real de participação da política. Lá por fora, Putin apelou hoje para a vitória na Ucrânia ao pedir à Câmara de Deputados para aprovar um novo orçamento de guerra para os próximos 3 anos. A Rússia e a Turquia mantêm contactos sobre uma possível transferência por Ankara de sistemas russos de defesa antimíssil para um país aliado de Moscovo, admitiu hoje a presidência russa. E no desporto, segundo a agência Lusa, o capitão Cristiano Ronaldo voltou hoje a falhar o treino da seleção portuguesa, desta vez em Copenhaga, na Dinamarca, minutos depois de Jorge Jesus ter afirmado em conferência de imprensa que o futebolista iria participar na sessão. Já sabe também por órgãos de comunicação social, a acompanhar este caso, que Cristiano Ronaldo deixou o campo de treino onde estavam os seus colegas da seleção a treinar e foi para o hotel. E sabe-se também que o avião de Cristiano Ronaldo estará por esta hora a descolar de Madrid em direção a Copenhaga, na Dinamarca, e que fará apenas uma paragem de 1 hora no país e voltará a Madrid. O que vai acontecer ainda não se sabe, ainda não há informação sobre aquilo que verdadeiramente se passou e, portanto, não se pode fazer suposições daquilo que se irá passar. Mas são estas as notícias. A seleção hoje a estar novamente nas bocas do mundo, como se costuma dizer. No ciclismo, João Almeida, ciclista português, vai falhar os europeus de ciclismo de estrada. Foi dada hoje a confirmação com a seleção nacional masculina de elites a ser representada apenas por 4 corredores, 3 deles de equipas portuguesas, na prova de fundo. E no ténis, Nuno Borges enfrentou hoje o sérvio Novak Djokovic e foi eliminado pelo antigo número 1 mundial na primeira ronda do torneio de Pequim, com o recordista de títulos do Grand Slam a manter-se invicto na capital chinesa. Viseu diz não ao Rally de Portugal, com a exclusão no Mundial em 2027. O presidente da Câmara desta cidade portuguesa, que seria a base do Rally de Portugal, afirmou hoje que a prova já não se vai realizar e, embora lamente, exige ao país uma alternativa.
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4: No trânsito, vamos agora ver os pontos mais difíceis a esta hora. Venda do Pinheiro, é já nesta direção que vamos. Dentro da Vila da Venda do Pinheiro há dificuldades no trânsito. Depois também a subida da Feixeira na Nacional 116 em direção à Venda do Pinheiro, aqui também com bastante trânsito, mais desanuviada a esta hora a Malveira, e a Nacional 116 entre as duas localidades está a transitar sem problemas de maiores. Mafra ainda com dificuldades na Rua Almirante Gago Coutinho, e de resto apenas alguma resistência junto à rotunda do Sobreiro, no sentido Mafra-Sobreiro. De resto, tudo a rodar sem problemas de maiores. Olhamos agora o IC19. Abrandamento entre Pinamanique e Queluz. Há demora no acesso da Radial e Estrada Nacional 117, sentido Lisboa-Sintra. Olhamos a Ponto 25 de Abril a partir de Lisboa, ainda com fila desde Campo Lido, e também o acesso da A5 desde a Cruz das Oliveiras a estar bastante preenchido. Segunda circular em ambos os sentidos, paragens entre o Relógio e Benfica. E é tudo quanto a trânsito a esta hora. Boa viagem para si.
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4: Olhamos agora a previsão do estado do tempo para esta quinta-feira na região da Grande Lisboa. Temos céu pouco nublado ou limpo, com vento fraco ou moderado, por vezes forte junto à faixa costeira. Máximas 21 graus para Mafra, Ericeira 20, Lisboa 24 e ondas com 2 a 3 metros na nossa costa. É tudo quanto a esta sessão de hoje. Resta-me despedir de si. Um grande abraço, continue connosco e até amanhã.

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1: Olá, seja muito bem-vindo para mais 30 minutos à volta do livro mais lido em todo o mundo e com comentários do Paulo Chaveiro.
2: Hoje em dia, tantas coisas no nosso mundo que nos desafiam, que nos apontam para o divino, para o etéreo, para o sobrenatural.
1: Ele está prontinho para partilhar consigo mais alguns detalhes daqui a pouco. Agora temos Madison Ryan Worth.

0: Esta é a conhecida canção Pai Nosso, Oração Universal, na interpretação de Madison Ryan Ward. Bem-vindo ao programa O Som do Livro, para juntos aprendermos mais acerca do livro mais lido em todo o mundo.
1: Caro amigo, nós estamos no final do capítulo 23 do Evangelho de São Lucas. Se você tem a sua Bíblia consigo, eu gostaria de convidá-lo a abrir a sua Bíblia neste capítulo. Nós, de alguma forma, já falámos no último programa acerca destes textos. Não os terminámos, mas eu gostaria de voltar um pouco atrás para que nós tenhamos toda a compreensão destes textos das Sagradas Escrituras. Eles são fundamentais para nós entendermos a vida e o ministério de Jesus Cristo e para nós entendermos a nossa relação com Deus. Por isso, eu não gostaria de passar por eles rápido demais. Então, a minha sugestão é que nós hoje voltemos ao verso 39. Se me quiser acompanhar, então abra a sua Bíblia no Evangelho de São Lucas, capítulo 23, verso 39. E diz assim o texto bíblico: um dos criminosos crucificados insultava-o assim: então não és o Messias? Salva-te a ti mesmo e a nós. Mas o outro repreendia-o com estas palavras: não tens temor a Deus, tu que estás a sofrer a mesma condenação? É interessante ver aqui esta reação deste criminoso que estava a ser crucificado. Melhor dizendo, se nós olharmos para os outros evangelhos, os chamados evangelhos sinóticos, vemos que eram os dois ladrões que zombavam de Jesus. E é muito provável que, a certa altura, um deles tenha percebido aquilo que estava a acontecer. Vemos que eles estavam a viver a mesma circunstância que Jesus. Os dois ladrões estavam a zombar de Jesus, diz-nos os outros evangelhos, mas este ladrão aqui, um certo ladrão, começou a perceber que as coisas não eram bem assim. Certamente ele começou a entender e descobriu que Jesus não era um homem comum, que Jesus era sim o Filho de Deus e que estava a ser condenado injustamente. Jesus estava ali para morrer pelos seus pecados, pelos pecados da humanidade. E nesse momento que ele entendeu isso, passou a defender Jesus, dizendo ao seu companheiro que eles mereciam estar ali. Mas Jesus não merecia aquele sacrifício, aquela culpa que ele estava ali a receber em nosso lugar. Não era Jesus que merecia. Jesus era justo, Jesus era o próprio Deus, e este homem que estava ali pendurado na cruz descobriu-o a tempo. Certamente ele não fez esta descoberta por si só. Nenhum homem pode chegar ao conhecimento de quem Deus é sem que o próprio Espírito Santo de Deus o tenha iluminado. Certamente o outro ladrão recebeu também a mesma iluminação de Deus acerca da pessoa de Jesus Cristo. Porém, o seu orgulho, incredulidade, o endurecimento do seu coração levou-o a rejeitar esta oferta da salvação. Ele estava ali pendurado numa cruz. Tinha a oportunidade de alterar a sua vida, essencialmente a sua vida eterna. E mesmo assim, diante daquele sofrimento, diante da morte, mesmo assim ele rejeitou a oferta de Deus. Isto quer nos dizer que muitas vezes, independentemente das circunstâncias que vivemos, a nossa decisão tem de ser tomada de uma forma consciente. A nossa decisão acerca de quem Cristo é tem de ser tomada de uma forma consciente. Não interessa se estamos perto da morte ou longe da morte, se estamos a passar por uma enfermidade ou não, depende da forma como nós recebemos este presente de Deus. Há pessoas como estes ladrões, diante do mesmo sofrimento, diante da morte, um aceita o perdão de Deus e outro mantém o seu coração duro e fecha-se à ação da graça de Deus na sua vida. E eu faço-lhe a mesma pergunta a si: qual é a sua posição neste momento diante de Deus? Qual é a sua atitude relativamente à pessoa de Jesus Cristo? Com qual destes ladrões você se identifica mais? Com aquele que se arrependeu e pediu a Jesus que se lembrasse dele quando chegasse ao seu reino? Ou se identifica talvez mais com o outro que permanece numa atitude de resistência à pessoa de Jesus Cristo? Este ladrão então suplica a Jesus: lembra-te de mim quando chegares ao teu reino. E esta súplica é uma ação de fé que leva Jesus Cristo a responder, que leva Jesus Cristo a dizer que ainda hoje estarás comigo no paraíso. Jesus Cristo sempre responde a estes apelos que o homem faz. Sempre que nós podemos olhar para a pessoa de Jesus Cristo e nos dirigimos a ele: Senhor, lembra-te de mim, oh Deus, ouve a minha oração, Deus, perdoa o meu pecado. Se Se nós o fizermos de coração sincero, Deus nunca nos rejeita e sempre Ele nos vai perdoar, pois foi exatamente para isso que Ele veio, para morrer e perdoar as nossas ofensas. O verso 43 diz exatamente o que Jesus respondeu. E Jesus respondeu da seguinte forma: podes ter a certeza que hoje mesmo estarás comigo no paraíso. Que resposta incrível que Jesus Cristo dá a este homem. Uma resposta de esperança para aquele homem que estava à beira da morte. Ele estava a momentos de se enfrentar com a morte. E Jesus dá-lhe uma promessa de esperança que estaria com ele ainda hoje no paraíso. Jesus não responde: olha, vou pensar nisso e respondo mais tarde. Ou talvez Jesus poderia ter dito: bem, vou pensar e fazer as contas, vendo bem como é que pesa as tuas ações. Será que fizeste mais ações positivas ou mais ações negativas? Jesus não deu nenhuma destas respostas. Ao apelo do homem: lembra-te de mim, Jesus diz: certamente, tenha essa certeza, ainda hoje estarás comigo no paraíso. O homem é salvo não pelo balanço da sua vida, mas pela sua fé em Cristo Jesus e pela ação gratuita de Deus para conosco. É essa bondade de Deus que se manifestou na pessoa de Jesus Cristo naquela cruz, onde Jesus estava pendurado, que nós podemos ter acesso com confiança a Deus. É por causa do sacrifício de Jesus Cristo, é pelo facto de Jesus Cristo ter morrido no nosso lugar, que nós temos vida eterna e vida abundante. Não pelos nossos méritos, não pela nossa capacidade, não porque podemos contabilizar a nossa vida e dizer: bem, nós de alguma forma merecemos isto, mas por causa dos méritos de Jesus Cristo. Este ladrão aqui talvez não tinha uma contabilidade muito favorável em termos das suas ações, mas ele aceitou Cristo como seu Salvador e isso fez toda a diferença. Este homem tomou a decisão certa e por isso ele pôde ter esta promessa da parte de Jesus Cristo. E a minha pergunta para si que me está a ouvir: qual é a sua decisão? Qual é a sua postura diante de Jesus Cristo? O que vai fazer com estas informações que acabou de ouvir? Vai entregar a sua vida a Jesus? Vai clamar a Jesus para que ele transforme a sua vida? Ou vai permanecer dizendo que talvez a religião tem muitos defeitos, as pessoas que conhece e que são religiosas são falsas? Talvez vai continuar a argumentar. Qual é a sua decisão? A escolha é sua. O verso 44 do nosso texto bíblico continua a dizer: era quase meio-dia quando o sol deixou de brilhar e toda a terra ficou às escuras até às 3 horas da tarde. A cortina do templo rasgou-se ao meio. Então Jesus deu um grande grito e disse: Pai, nas tuas mãos entrego o meu espírito. Mal acabou de pronunciar estas palavras, morreu. Gostaria de lembrá-lo que o autor deste evangelho era Lucas. Eu sei que parece descabido, mas era só lembrá-lo que ele era médico. E Lucas, como médico, faz uma declaração acerca de Jesus Cristo. É como se ele fizesse a declaração do óbito, de que Jesus de facto morreu. E isto é importante porque algumas pessoas às vezes querem dizer que Jesus Cristo não morreu realmente. Ele ficou em coma, ficou numa situação assim ou assado, desvalorizando aquilo que Jesus Cristo realmente fez. Infelizmente, muitos homens gostam de inventar muita coisa acerca de Jesus Cristo. Sempre procuram argumentação dizendo aqui ou ali para diminuir o ato de Jesus Cristo na salvação do homem. Jesus Cristo era o Cordeiro de Deus que veio para tirar o pecado do mundo. Ele clama ao Pai. Jesus sabia quem ele era. Ele nunca duvidou por um momento que ele de facto era o Filho de Deus. E se estão lembrados, as tentações que lhe foram colocadas na frente sempre visavam o seu ser, sempre visavam a sua identidade, de quem Jesus na realidade era. Por isso as pessoas clamavam: se tu és o Filho de Deus, desce dessa cruz. E vemos que foi a mesma tentação que Satanás lançou a Jesus lá no deserto: se tu és Filho de Deus, lança-te daqui abaixo. E sempre visavam o ser, sempre visavam aquilo que Jesus Cristo na realidade era e a sua missão. Jesus conhecia bem a sua identidade, por isso ele clama: Pai, nas tuas mãos entrego o meu espírito. Jesus Cristo nunca perdeu de vista a relação que ele tinha com Deus. Independentemente deste tão grande sofrimento que ele estava a viver, ele entendia quem ele era e qual era a sua relação com Deus Pai. O verso 47 mostra ainda aquilo que acontece logo em seguida. Ao ver isso, o oficial romano que ali estava louvou a Deus, exclamando: "Este homem era realmente bom." Esta é uma declaração de fé tremenda destes homens que estavam ali pactuando uns com os outros para que a morte de Jesus Cristo acontecesse. Mas este centurião romano, este oficial das tropas romano, diante daquilo que estava a presenciar, a sua fé foi estimulada. Diante desta morte de Jesus Cristo, ele entregou a sua vida a Jesus. Ele louvou a Deus porque Jesus Cristo entregou a sua vida naquela cruz por ele. Poderíamos dizer que, depois do ladrão, este romano é de facto o primeiro cristão. Este romano era aquele que entregou a sua vida a Jesus Cristo e dessa forma deu glória a Deus. Esse homem estava aos pés da cruz, assistiu àquele drama do Calvário e expôs então a sua vida diante de todas aquelas pessoas que assistiam com ele à crucificação de Jesus Cristo. Ele não teve vergonha de glorificar a Deus da pessoa que ele entendeu que Jesus Cristo era, mesmo ali naquele momento e naquele lugar. O verso 48 continua: as pessoas que lá se juntaram para presenciar o que acontecia, depois do que viram, voltaram para casa a bater no peito. Todos os que conheciam Jesus pessoalmente, incluindo as mulheres que o tinham acompanhado desde a Galileia, ficaram a uma certa distância a ver o que se passava. Os evangelhos não dizem tudo o que aconteceu ali no Calvário. Por estas reações dos presentes, podemos entender que os evangelhos omitiram muitos dos detalhes daquilo que aconteceu realmente. E o Espírito Santo omitiu também na palavra de Deus. E foi sábia providência de Deus essa omissão. A palavra de Deus nunca procura só satisfazer a nossa curiosidade. Então nós vemos aqui que esta agonia de Jesus Cristo, quer no Jardim das Oliveiras, quer ali na cruz, é envolta em sacrifício, em dor. E naquele momento há trevas sobre a terra, até que Jesus Cristo entrega o seu Espírito. Deus vai esconder dos olhos dos homens este momento tão importante na sua relação com o seu Filho. O sacrifício no Calvário, no Gólgota, era sagrado demais para ficar exposto aos olhos dos pecadores. O Espírito de Deus deixou muita coisa por registar nestes santos evangelhos. Então vemos que as trevas cobriram a vista do que se estava a passar. A relação entre o Pai e o Filho, o facto do Filho tomar sobre si todas as nossas iniquidades, todo o nosso pecado estava a recair sobre Jesus Cristo, de forma que até a própria natureza encobriu o seu olhar, fazendo-se trevas sobre a face da terra. E isto de facto é oculto àqueles que estavam ali presentes. O véu do templo se rasgou. E isto o que significa é que havia uma barreira entre o homem e Deus, que foi removida com a morte de Jesus Cristo. Eu não sei se conhece toda a configuração do templo, mas no templo que a Bíblia aqui fala, o templo de Herodes, aquele templo do tempo de Jesus Cristo, ele era separado por uma cortina. O lugar santo dos santos era separado do lugar santo por uma cortina. E essa cortina foi rasgada, diz o texto bíblico. Isso significa que o homem agora tem acesso direto a Deus. Já não mais através do sacrifício de animais, porque os sacerdotes só poderiam entrar uma vez no ano, o sumo sacerdote, naquele lugar santíssimo, uma vez no ano, com o sangue de um cordeiro. E no momento em que Jesus morreu, esse lugar tornou-se acessível a cada um de nós, através do sangue de Jesus Cristo. E é um grande milagre que acontece através da morte de Jesus. O verso 50 continua: havia um homem chamado José, da cidade de Arimateia, na região da Judeia, que era pessoa de bem, muito religioso e que esperava também a vinda do reino de Deus. Fazia parte do tribunal judaico, mas não tinha concordado com o que se fez. Então ele foi ter com Pilatos e pediu o corpo de Jesus. Depois tirou-o da cruz, envolveu-o num lençol e foi sepultá-lo, num túmulo aberto na rocha, onde ainda ninguém tinha sido sepultado. Vemos que este José de Arimateia era um homem com muita influência. Ele fazia parte deste sinédrio, ele fazia parte deste tribunal judaico. Era um homem que, durante a vida de Jesus, certamente não manifestou muito a sua presença ao lado de Jesus Cristo. Certamente, este José da Arimateia, no Sinédrio, ele colocou-se contra o plano de condenarem Jesus, porém manteve-se lá no Sinédrio. A maioria daquele Sinédrio condenou Jesus. Talvez por medo, por conveniência ou por covardia, não sabemos, muitos o colocaram ao lado da maioria, em vez de estarem ao lado da justiça e do que é direito. José da Arimateia, ele fez diferente. Mesmo quando todos se afastaram de Jesus, mesmo até quando os discípulos se afastaram de Jesus Cristo, ele aparece em cena. Ele fica ao lado de Jesus Cristo. Ele dirige a sua palavra a Pilatos e pede o corpo de Jesus Cristo para sepultá-lo num sepulcro novo, feito exatamente para Jesus. Este homem revela uma grande coragem no momento em que todos os outros dos seguidores de Jesus Cristo haviam fugido. José da Arimateia é criticado muitas vezes por se ter escondido como discípulo de Jesus durante o tempo em que Jesus estava vivo e exercia o seu ministério na terra. Mas realmente a Bíblia nada diz acerca da forma como ele agiu, quer no Sinédrio, quer depois deste momento. José da Arimateia realmente manifesta grande coragem, pedindo o corpo de Jesus Cristo. Assim como vemos também Nicodemos, que era um outro importante religioso da época, também se envolve neste momento em que Jesus Cristo foi entregue, morto, crucificado naquele calvário. Possivelmente, eles eram discípulos de Jesus, mas de uma forma oculta. É verdade que esta situação não era ideal, mas para todos os efeitos, no momento exato, na hora oportuna, eles deram a cara. Eles assumiram a sua relação com Deus. Eles puderam manifestar, de facto, o seu empenho no seguirem a Deus. Quando todo o outro Sinédrio tinha condenado Jesus, estes dois homens, Nicodemos e José da Arimateia, vão e pedem o corpo de Jesus e fazem então o sepultamento. Enquanto todos os outros elementos do Sinédrio crucificaram Jesus Cristo, estes dois homens assumem ser discípulos de Jesus e pedem o seu corpo. É verdade que ainda hoje não se sabe ao certo onde fica este sepulcro. Lá em Jerusalém existem duas possibilidades. E por um lado, ainda bem que assim o é. Senão, muito mais romarias e peregrinações se fariam a esse lugar. Infelizmente, nós, seres humanos, por vezes gostamos de deificar as coisas. Ainda bem que não se sabe da cruz de Cristo, não se sabe exatamente qual é o sepulcro de Jesus Cristo, ainda que há identificação, sabemos mais ou menos o lugar, mas ainda bem, porque muitas vezes nós tornamos esses elementos extras e idolatramos esses elementos. Quer o sepulcro, quer a cruz, quer qualquer outro artefacto, muitas vezes nós deificamos esses artefactos e deixamos de adorar realmente a quem se sacrificou, que é Jesus Cristo. O nosso objetivo é adorar Jesus e adorar a Deus, e não os elementos que crucificaram Jesus ou que sepultaram Jesus, ou talvez os lenços que envolveram Jesus. Ainda bem que essas coisas não se conhecem, porque infelizmente às vezes nós idolatramos essas coisas. Isso não é algo que Deus deseja para nós. Nós devemos simplesmente prestar culto a Deus e a nada mais. Só Jesus Cristo realmente está vivo e está à direita de Deus e intercede por nós. E só a Ele devemos dar adoração. O verso 54 diz: era sexta-feira e estava quase a começar o sábado. As mulheres que tinham vindo com Jesus desde a Galileia foram atrás de José. Viram o túmulo e como o corpo de Jesus lá foi sepultado. Quando voltaram para casa, prepararam os perfumes e os ungüentos para o corpo de Jesus. Mas no sábado descansaram como manda a lei. Estas mulheres queriam ungir o corpo de Jesus, embalsamá-lo. A atitude delas é muito importante, pois revela o amor que elas tinham para com o seu Mestre e Salvador. Porém, melhor fizeram aqueles que o ungiram ainda quando ele estava vivo, como aquela mulher prostituta, aquela mulher que ungiu Jesus ainda em vida. A Bíblia só nos apresenta dois desses casos. Em todos os casos, se não o fizeram enquanto Jesus estava vivo, também não o puderam fazer depois do morto. Porque quando chegaram ao túmulo para colocar esses aromas para ungir Jesus, Jesus já não se encontrava lá. Era manhã de Páscoa e o túmulo estava vazio. Jesus havia ressuscitado, ele não estava ali. Para quem espera fazer alguma coisa por Jesus Cristo num futuro incerto, nunca chega a fazer nada. porque vive na esperança de que essa ocasião utópica chegue. Mas na realidade nós temos que aproveitar o momento e perceber que Jesus Cristo, Ele já ressuscitou. Ele está vivo. Ele é Deus vivo e verdadeiro, que quer acompanhar a sua vida neste momento, no aqui e no agora. Nós vamos continuar a olhar para o capítulo 24 e o verso 1, pois o nosso tempo voa. E diz assim o texto bíblico no verso 1. No domingo de manhãzinha, as mulheres levaram os perfumes que tinham preparado e foram ao túmulo. Nisto viram que a pedra que tapava a entrada do sepulcro tinha sido rolada para o lado. Entraram, mas não encontraram o corpo de Jesus. Estavam ainda sem saber o que haviam de fazer quando viram dois homens de pé junto delas, vestidos com roupas brilhantes. Elas baixaram os olhos para o chão, cheias de medo, mas eles disseram-lhes: porque procuram entre os mortos aquele que está vivo? Não está aqui, mas ressuscitou. Não se lembram do que ele vos disse quando ainda estava na Galileia, que é preciso que o Filho do Homem seja entregue ao poder dos maus, que seja pregado numa cruz e ao terceiro dia ressuscite? Estes varões aqui, estes homens da roupa resplandecente, falaram às mulheres, eram anjos vindos de Deus, para trazer, relembrar no fundo, esta mensagem de esperança, que Jesus Cristo não estava morto, mas vive. Jesus Cristo tinha dito: eu sou a ressurreição e a vida, quem crê em mim, ainda que esteja morto, viverá. E no fundo é esta a mensagem de esperança que Jesus Cristo deixa para consigo e para comigo. E no fundo é as palavras do apóstolo Paulo que diz: desperta, tu que dormes, levanta-te de entre os mortos e Cristo te iluminará. É uma mensagem de apelo para si. Está disposto você a acordar neste momento dessa sonolência espiritual e agarrar esta mensagem de esperança de Jesus, que Ele está vivo, quer ser o seu Salvador, perdoar os seus pecados, retirar esse sentimento de amargura e de tristeza do seu coração? E é isso que Cristo quer fazer na sua vida. Tome essa decisão agora mesmo e não deixe passar mais tempo. Aceite Jesus como seu Senhor e Salvador. No próximo programa, nós continuaremos a tratar destas situações acerca da pessoa de Jesus Cristo.

0: Chega ao final mais um programa com música e voz de Carla Abigail na canção Quero Mudar. Gostaríamos de ouvir também da sua parte o seu comentário ao programa, a sua opinião. Se tiver alguma dúvida, não hesite, vamos ajudar a esclarecer. Ligue para 912-126-835. Se quiser, pode utilizar o WhatsApp com o mesmo número, enviar uma mensagem, gravar um áudio. 912-126-835. Deixamos também o convite para se juntar a nós no próximo programa, que é amanhã.
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0: 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São 8 horas. 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

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São 9 horas. 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

0: 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São 10 horas.
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4: Muito bem, começamos com o feedback. Boa noite, sejam bem-vindos à emissão número 80 de Suspeitos do Costume. O tema desta emissão, número 80, é Uma Missão Possível. Connosco vai estar a nossa convidada Isabel Belas e musicalmente vamos iniciar com a banda de Measured End e o tema Let Me Through.

0: pessoas que fazem da solidariedade uma escolha e há pessoas que fazem dela uma missão de vida. A nossa convidada de hoje é Isabel Belas, tem 51 anos, nasceu em Moçambique e chegou a Mafra ainda criança em 1977. É educadora de infância desde 1996, profissão que abraça com a mesma dedicação com que abraça uma causa maior, ajudar quem precisa. Desde sempre ligada ao voluntariado, Isabel percebeu que havia famílias bem perto de nós a atravessar momentos difíceis. Em 2017, juntamente com 7 amigas, criou o grupo de amigas do voluntariado GAV Mafra. Hoje, continuam a levar cerca de 120 refeições por mês a Lisboa e a apoiar famílias dentro e fora do concelho através de alimentos, medicamentos, enxovais para bebés e muitas vezes simplesmente através da presença e da disponibilidade para o ouvir. Isabel acredita que há pessoas que veem com os olhos e outras que escolhem ver com o coração. E é precisamente essa mulher, essa educadora e essa voluntária que hoje vamos conhecer melhor. Isabel Belas, que sejas muito bem-vinda aos Suspeitos do Costume.
1: Boa noite, obrigada pelo convite.
0: Isabel, todas as pessoas que passam por essa cadeira são suspeitas, mas no bom sentido do termo. É a primeira vez na tua vida em que és suspeita?
1: Suspeita sim. Em rádio já estive, mas acho que desta vez é mesmo uma coisa maior.
0: Uma coisa
1: suspeita
0: maior.
1: Do costume. Agora, suspeita de quê?
0: Se tivesses, vamos ver, ou no final das duas horas poderemos dizer. Eu acho que é de boas ações. A suspeição. Se tivesse de te apresentar sem dizer a tua profissão, quem é que é a Isabel Belas?
1: A Isabel é uma pessoa que adora crianças, que adora levar o sorriso aos outros, que adora abraçar, que adora o toque e que adora dar colo.
0: O que é que achas que as pessoas que te conhecem bem diriam que melhor te define?
1: A boa disposição, o ser amiga, o estar disponível quando alguém precisa.
0: E neste momento tens 51 anos. Quando olhas para a mulher que és hoje, reconheces a menina que chegou a Mafra em 1977?
1: Reconheço, porque ela não parava quieta. Eu morei no convento, dentro do convento há algum tempo, 2 anos e tal. Os corredores eram enormes, a escadaria também. E assim como a vida era subir e descer e correr e andar de porta em porta a chamar meninos e meninas para brincar. E sempre com um saco com tralhas. Eu andava sempre com coisas. Tinha que levar coisas às vizinhas, trazer coisas das vizinhas. E ainda hoje é assim que eu me vejo. Eu saio de casa sempre com um saco para entregar qualquer coisa, ou venho com um saco que alguém me entregou para dar alguma coisa, e é isto, é um vai e vem da vida. Sim, acho que sim, me identifico muito com essa criança.
0: E como é que foi morar ali no Real Edifício?
1: Epá, foi muito giro, ainda está muita gente em Mafra dessa época, que era uma época de grande aqui em Mafra, porque tínhamos tropas por todo o lado, portanto havia que saíamos à rua, havia sempre fardas verdes, porque havia em Mafra a EPI, Escola Prática de Infantaria, e o meu pai era chofer na Escola Prática de Infantaria, e daí nós termos começado a vir viver para Mafra dentro do convento, por esse facto, por ele ser chofer civil, andar com as tropas de um lado para o outro, e nós começámos a viver ali por esse motivo. Mas foram momentos fantásticos, momentos muito giros.
0: Durante o jantar eu perguntei-te: oh Isabel, há tantas histórias sobre o convento de Mafra e sobre os ratos, e muitas delas são do imaginário das pessoas que as inventaram. E eu perguntei-te: tu, enquanto criança, tinhas medo dos ratos?
1: É assim, os ratos eu acho que na altura, agora se calhar fazem mais confusão, na altura achávamos piada, se aparecesse um ou outro rato era um motivo de brincadeira e de correr de um lado para o outro, correrias naqueles corredores. A mim fazia-me mais confusão, e eu lembro-me isto com 3 ou 4 anos, porque havia o corredor do capitão sem cabeça, e pensar que ia aparecer alguém sem cabeça, bastava uma porta a mexer e nós não vermos ninguém, e aí já era um motivo para assustar mais do que os ratos.
0: Nunca te apareceu o capitão sem cabeça?
1: Não, nunca apareceu.
0: Pelo menos isso.
1: Mas havia essa história e nós ouvíamos estas coisas.
0: E como criança que eras, e com os teus amigos crianças também, tinham medo, não é?
1: Claro.
0: Nasceste em Moçambique. Que memórias guardas dos primeiros anos da tua vida?
1: Muito pouco, porque eu vim de Moçambique muito pequena, vim de Moçambique com 2 anos e muito pouco, portanto tenho muito poucas memórias, mas de vez em quando até parece que chegam até a mim assim algumas, porque tinha lá muita família, éramos muitos. Eu costumo brincar e dizer, se as primas todas que lá nascemos fôssemos, enchíamos um avião, porque somos muitas que nascemos ali, tudo derivado à guerra colonial. Muitos dos nossos primos e parentes foram para lá por causa da guerra e acabaram por ficar por lá, e eu acabei por nascer por causa disso, porque o meu pai estava lá.
0: Chegaste a Mafra com cerca de 3 anos, e o que é que significa para ti esta terra que te acolheu?
1: Mafra é o meu coração, é a minha terra, é aquilo que me faz sorrir também todos os dias, ainda que eu tenha outras, tenha a aldeia dos meus pais, Arcozelo da Serra Gouveia, que também me marca muito, mas Mafra, quem me conhece bem sabe que Mafra é tudo para mim. Quando falo de Mafra, acho que tenho tudo, tenho a qualidade de vida que eu quero, ainda que também há pouco falámos disso, tem-se perdido aqui algumas coisas, mas continuo a ter o Jardim de Cerca, eu tenho o Parque Desportivo, eu tenho, acima de tudo, eu encontro nesta terra gente muito boa.
0: É um conselho com uma boa qualidade de vida.
1: Sim, sem dúvida, sem dúvida. E temos todas as infraestruturas que precisamos. E pá, continuamos a encontrar gente fantástica na rua. Gente que conheço há 40 e muitos anos, 46, 47 anos.
0: O teu pai, como me referiste, trabalhava como condutor civil na Escola Prática de Infantaria. Que influência teve a tua família na pessoa em que te tornaste?
1: Eu sou, portanto, a nossa origem é de uma aldeia, vinhamos muito de pessoas que trabalhavam o campo. Aqui o meu pai era chofer, a minha mãe depois começou a fazer as camas aos militares, porque também haviam senhoras civis que ajudavam, porque nos últimos pisos vivíamos famílias completas, mas nos pisos inferiores havia militares que vinham para aqui, destacados, não é? E que moravam aqui em quartos, e elas todos os dias eram destacadas para fazer as camas, para arrumar. Foi aí assim que tudo começou. Epá, eu vejo-me numa família humilde que sempre ajudou o próximo e que cresceu feliz.
0: E achas que a forma como somos educados ou como fomos educados determina a maneira como olhamos para as dificuldades dos outros?
1: Sim, sim. Felizmente nunca passei necessidade nenhuma, mas sempre senti nos meus pais que aquilo que ganhávamos, tínhamos que poupar sempre qualquer coisa, havia dinheiro para fazer determinada coisa, fazia, se não havia naquele momento não fazia. Portanto, crescemos um bocadinho, eu acho que naquela época crescíamos todos um bocadinho com este ensinamento dos pais, de nos protegermos para um futuro, para aquilo que pudesse acontecer.
0: E quando eras criança já sentias esta necessidade de cuidar dos outros?
1: Sentia, e acho que muito pela minha avó materna, porque lá na aldeia ainda hoje quando vou, muita gente fala da minha avó Emília como a tua avó era pobre e abria a porta e tinha sempre comida para qualquer pessoa, porque quer fosse pobre, mas tinha agricultura, tinha galinhas, tinha animais, e tudo isso era alimento. Portanto, e havia pessoas na aldeia que não tinham isso, e eu acho que também me veio muito dela, da minha parte, da minha raiz materna, o ajudar o próximo com o pouco que havia sempre para partilhar.
0: Disseste no texto que me mandaste uma frase que eu achei muito bonita: sou educadora de coração. O que é que significa para ti ser educadora de coração?
1: Significa amar a profissão e amar as crianças que passam na minha vida. Significa deixá-las crescer e elas um dia pensarem: aquela Isabel passou por mim e marcou-me em qualquer coisa. E hoje fico muito feliz quando encontro muitos dos meus meninos e sentiram isso. O amor. Eu acho que acima de tudo é o amor que temos àquilo que fazemos. Não é ficarmos ricos com o dinheiro que recebemos, é distribuir esta riqueza todos os dias. É vê-los crescer felizes perto de nós.
0: E porquê é que escolheste trabalhar com crianças?
1: Desde muito pequena, me lembro que a minha grande indecisão era professora ou educadora. Os meus vizinhos todos, os pequeninos, era sempre trazê-los para casa, ir passeá-los à rua, levá-los ao jardim. Eu era pequena, ainda não teria 10 anos, e ali os meus vizinhos andavam todos perto de mim, e para mim isto era uma felicidade. Portanto, a minha dúvida da profissão nunca existiu muito, só esta entre professora e educadora. Mas depois percebi que sim, que educadora é lá mesmo da raiz, e aquilo que me deixa mesmo muito bem, e aquela zona de conforto que eu gosto é onde eu estou, que é creche. É abraçar e cresce. São os pequenos, é andar com eles ao colo, é deixá-los vir para o colo, é vê-los crescer, aqueles primeiros passos.
0: O que é que as crianças te ensinaram ao longo destes quase 30 anos de profissão?
1: Que podemos ser felizes com pouco. Se tivermos à nossa volta, lá está esse amor, o carinho, a dedicação. Com pequenas brincadeiras aprendemos, com pequenas coisas fazemos grandes coisas acontecer.
0: E há alguma criança que tenha ficado especialmente marcada na tua memória?
1: Tenho várias, tenho muitas crianças que ainda hoje estão gravadas e que continuam a estar, porque felizmente se continuam a dar comigo. Algumas até têm o meu número de telefone, porque já são adultos, já têm 26, 27 e por aí fora. E porque durante 15 anos também tive uma creche em Mafra, o que me levou a criar muitas atividades junto de pais e crianças que fomentava isto mesmo, os laços entre todos. E portanto, continuar-me a dar com essas famílias faz com que eles hoje ainda se tenham também muito comigo, e é bom vê-los crescer e ainda se lembrarem, ainda terem memórias daquela época.
0: Nós adultos ensinamos muitas coisas às crianças, mas o que é que as crianças nos ensinam a nós?
1: Pequenas coisas, às vezes do nada vêm-nos dizer, às vezes basta uma pessoa chegar ao trabalho e até estar triste naquele momento, que eu costumo deixar que deixe a mochila de tristeza do lado de fora da escola, mas às vezes sento-me e se antes de começar a história não estou com o meu ar que costumo ter de sorriso e tudo, vem um ter comigo e dá-me um abraço e diz: estás triste? E isto para mim é belo, é eles perceberem, ela hoje não está bem, o que é que lhe aconteceu? Coisas tão pequenas, como é que eles também chegam ao outro?
0: Eles captam muita coisa.
1: Com muita facilidade.
0: E são extremamente verdadeiros, não são?
1: São. Entre eles e connosco. Se gostam, gostam, se não gostam, não
0: há
1: gostam.
0: Muitos filtros, não há, eles são filtros. Genuinamente assim.
1: Eu sei que o Vitor tem um bebê pequenino e se calhar também chega à creche e deixa e fica preocupado, e eu percebo, não conhecendo ninguém da creche.
0: Eu gosto muito das educadoras onde está o meu bebê.
1: O que é fantástico, mas acredito que o primeiro momento aquele impacto é sempre complicado para famílias e crianças, mas acho que quando há uma boa relação, isto depois ao fim de pouco tempo, eles também demonstram logo isso, se gostam das pessoas com quem estão ou se não gostam das pessoas com quem estão.
0: E eu também sei avaliar. Ontem cheguei lá e a mãe disse-me: vai tu à frente. E eu fui. E ele estava no colo de uma educadora. E ele não quis vir para o meu colo.
1: Pronto.
0: Portanto, é isso sinal. É um sinal excelente.
1: Claro, é muito bom.
0: Achas que estamos a criar crianças demasiado protegidas ou demasiado expostas às dificuldades do mundo?
1: Eu acho que neste momento estão demasiado protegidas. Pronto. É normal, as coisas foram evoluindo muito, os pais têm muitos receios e é normal, porque se nós pensarmos aqui há uns anos atrás, íamos sozinhos para a escola, ainda pequenos, hoje em dia ninguém vai, os miúdos não vão sozinhos para a escola, estão nas básicas e tudo e não vão a pé, vão com alguma referência de adultos, que podem ir a pé, mas com o pai ou com a mãe ou com alguém que os leve, não brincam na rua, quer dizer, há muita tecnologia, mas aquelas coisas que havia há uns anos atrás, agora não encontramos. E é normal, porque as pessoas têm mais medo, o mundo está assim e as pessoas têm receio.
0: O que é que te preocupa mais nas crianças e famílias que encontras atualmente?
1: Eu vejo um bocadinho a falta de tempo. Acho que há pouco tempo para estar com os filhos. Eu gosto muito de estar com esses filhos, já sinto esses filhos também como meus, mas é normal, as pessoas trabalham, infelizmente há pessoas a trabalhar muitas horas, e o que faz com que as crianças estejam muito mais tempo nas creches e nos infantários e nas escolas, portanto quando chegam a casa estão muito pouco tempo com os pais. É aquilo que eu sinto, os pais não usufruem tanto tempo com os filhos como se calhar gostariam, ou têm o fim de semana livre e até conseguem fazer uma atividade extracurricular com eles, ou então é muito difícil, é chegar a casa, dar duche, brincar um bocadinho, dar jantar e dormir.
0: Mas isso também tem a ver com o grau de exigência dos trabalhos, das empresas, não é?
1: Sim, sem dúvida. Continua a haver muitas mães a queixarem-se, mesmo nas horas da amamentação e tudo, que às vezes é difícil com a entidade patronal. E até mesmo para ir ao médico com um filho e tudo, há ali muitas pessoas que nós percebemos que têm dificuldade ali em conciliar horários, em conseguir sair do trabalho para determinadas coisas.
0: Eu tenho vontade de me pronunciar sobre isso, mas não posso.
1: Pronto, eu percebo.
0: Na tua profissão, aprendeste a reconhecer quando uma criança está feliz e também quando alguma coisa não está bem.
1: Sim. Há crianças que nós já conhecemos tão bem, ao fim de pouco tempo começamos a perceber. Uma criança que não nos, que gosta de estar no grupo, mas que não vem constantemente ao nosso colo e de repente começa a vir constantemente ao nosso colo, e aconteceu-me há pouco tempo, percebi que havia uma criança que até nem era da minha sala, mas que estava a vir mais ao meu colo, que estava a pedir mais atenção, portanto haveria ali qualquer coisa que não estaria bem, nada de muito alarmante, mas com o tempo e com a conversa percebemos que mais há pouco tempo, se calhar deveria ter sido mais cedo, os pais tomaram a decisão de cada um ir para o seu lado, e estas decisões têm que ser tomadas, mas às vezes é importante, lá está, também sermos um pouco a casa e a família. E se soubéssemos disso, às vezes é mais fácil gerir ali emocionalmente crianças de 2 anos que de repente não se percebe muito bem o que é que está a acontecer, dá-se esse mimo, mas afinal elas precisam desse mimo por algum motivo ou alguma situação que às vezes aconteça na família e que não transmitem, e uma perda de uma pessoa na família, isso ali na escola não se perceber, mas isso vai se refletir na criança porque a rotina em casa mudou, porque as pessoas em casa não lhes estão a dar a mesma atenção, e isto dá para perceber que há ali mudanças.
0: E o elo mais fraco numa separação são sempre os filhos, as crianças.
1: Muito, muito, os mais pequeninos.
0: Já aconteceu uma criança ensinar-te uma lição que nunca esqueceste?
1: Já, às vezes dizemos coisas assim a brincar, e por acaso dizemos aquelas expressões, olha, vai dar uma volta ao bilhar grande, por exemplo, sai-nos. E daí por uns dias há um que apanha isso e diz exatamente a mesma coisa. Ó, Isabel, dá uma volta ao bilhar grande. Por exemplo, este tipo de coisas que nós pensamos que dissemos e ninguém percebeu muito bem e até captaram e disseram. E eu tinha um aluno ano passado que eu dizia o primeiro e último nome a brincar com ele, e ele, a determinada altura, eu disse, perceberam? Ele, percebi, Isabel Belas. E a partir daquele dia ele era sempre Isabel Belas. Pronto.
0: Se pudesses deixar uma mensagem a todos os pais que nos estão a ouvir, qual seria essa mensagem?
1: A mensagem é acreditar no futuro, acreditar nas escolas, acreditar nos professores e educadores, porque temos grandes professores e grandes educadores no nosso país. É acreditar nesta profissão e valorizar.
0: E nós vamos fazer aqui a primeira pausa musical, porque entretanto já passaram 20 minutos quase desde esta primeira hora de emissão. E esta pausa, em português, o título da música chama-se Consegues Ouvir-me? Que eu acho que hoje temos dificuldade em ouvir o próximo. Então é Can You Hear Me? Do Sean Levine.

0: Isabel, eu acho que tu deves ser uma boa ouvinte dessas crianças todas, das pessoas que ajudas, quando ainda não chegamos a esse capítulo aqui das perguntas, mas tens aqui um papel fundamental na ajuda às pessoas. Consideras-te uma boa ouvinte?
1: Considero, até mesmo falando ainda da parte das crianças, ouvir o outro lado, os pais, as famílias, não ter só aquela hora que nos é colocada pela instituição, mas ter os braços abertos para quando algum pai ou alguma mãe tem um problema. E se uma mãe vem dizer-nos, por exemplo, que está muito feliz porque vai ter outro bebê, é uma felicidade. Infelizmente eu passei aqui por umas situações há pouco tempo de mães que vieram colocar os filhos e que choraram, e depois percebemos que tínhamos que conversar com problemas oncológicos nesta altura, que são um bocado complicados, com crianças pequenas, e ter que atravessar todo um processo de tratamentos e sentirmos que fazemos parte daquela família e conseguimos ouvir aquela mãe e dar uma palavra amiga e ajudar e dizer pronto, pelo menos aqui está tudo bem, vamos para ela se despreocupar um bocado com aquela parte e se preocupar um bocado com ela em resolver a situação difícil que está a atravessar naquele momento.
0: Tem aqui um papel quase de psicólogos.
1: Sim, eu acredito que sim, com um bom educador também é um bom psicólogo, é um bom ouvinte. Sim.
0: Sempre tiveste contacto com o voluntariado. Quando é que percebeste que ajudar os outros fazia parte de quem tu eras?
1: É assim, é como eu digo, desde muito pequena que isto vem-me sempre acompanhando, mas este grupo com as amigas é quase há 10 anos, e já antes disso, talvez aí há uns perto de 20, as primeiras vezes, 17, 18 anos, há 17, 18 anos que fui dar as primeiras refeições aos sem-abrigo, e aí ainda mexeu mais comigo. Percebi que todos juntos conseguíamos fazer qualquer coisa e mudar, se todos dermos um bocadinho de tempo. Porque às vezes as pessoas dizem, ah, mas eu não tenho dinheiro para ajudar. Pois não, mas se calhar tem duas mãos e pode ajudar a fazer qualquer coisa. E o que é que podemos dar e que é caro sem as pessoas perceberem? É, estamos a dar o nosso tempo, estamos a dar de nós, sem dar dinheiro, mas estamos a dar a nossa voz, estamos a dar os nossos ouvidos, estamos a dar o nosso abraço, o nosso carinho a alguém.
0: E fica também aqui o apelo a quem nos estiver a escutar e tenha disponibilidade de oferecer esse tempo, de Sim. se poder reunir aqui ao grupo das amigas do voluntariado, ao GAV Mafra, e pode contactar-vos como, Isabel?
1: A forma mais fácil é sempre contactar-nos através do Facebook, do Messenger, e nós respondermos, porque depois logo vemos se damos o contacto telefónico.
0: Mas tem uma página do GAV Mafra?
1: Temos.
0: No Facebook?
1: No Facebook, é a parte melhor. Porque depois encaminhamos ou para voluntárias que temos dentro de Mafra, se é para deixar bens, onde é que podem deixar, se é para recolher, quem é que vai recolher, e por aí fora. Depois vamos agilizando a situação, pedimos o contacto telefónico e tentamos chegar da melhor forma possível, com os voluntários que estivermos mais próximos.
0: Lembras-te da primeira vez que sentiste que a tua ajuda tinha realmente mudado alguma coisa na vida de alguém?
1: Sim, houve muitas situações dos sem-abrigo que nós percebemos que aquilo que nos parecia mesmo tão pouco era levar um saco de alimentos, poderia mudar tanto. E houve uma situação que nos marcou muito, que foi uma senhora que numa altura de Natal resolvemos presentear as senhoras com uma mala que cada uma tivesse em casa, cada uma recheou uma mala como quis, com um perfume, com umas meias, com um chocolate.
0: Com uns miminhos.
1: Epá, e uma das senhoras, quando abre a mala e vê um perfume, põe-se de joelhos e diz: eu já não tinha um perfume há não sei quantos anos. E nós pensamos, um perfume, uma coisa tão simples.
0: Mas nós não damos valor às coisas que até são simples, porque dispomos delas.
1: Dispomos
0: Quem não
1: delas.
0: Dispõe é
1: Exatamente.
0: Diferente.
1: Uma coisa tão simples como aquilo. E ficou uma imagem daquela senhora a ajoelhar-se e a dizer que, pronto, que já não tinha de facto há tanto tempo, e a agradecer muito aquele momento que teve, aquele presente.
0: Eu acho o trabalho de voluntariado que desenvolves e que vocês desenvolvem de uma nobreza incrível. Já não é o primeiro grupo que temos aqui neste programa, porque acho que é importante também darem a cara e dizerem, epá, nós somos poucas, se houver mais alguém que nos esteja a ouvir, venha ajudar, porque ajudar o próximo é um ato de uma nobreza extrema. Isto é aquilo em que eu acredito. Vocês começaram por distribuir refeições aos sem-abrigo em Lisboa. O que sentiste na primeira vez que fizeste isso?
1: A primeira vez que eu fiz, não fiz com o GAV, fiz com a catequese de Mafra, e para mim foi assim, foi uma emoção tal que eu lembro-me que as primeiras duas vezes que o fiz, os meus lábios rebentaram emocionalmente, aquilo mexeu muito comigo. Depois, com o continuar do caminho e perceber como é que se fazia, como é que tudo acontecia, que tudo aquilo ia melhorar o momento de alguém, as coisas começaram a mudar, mas as primeiras vezes marcaram-me muito, porque vimos muitas situações que nos deixaram, que nos deixam ali sempre de coração apertado.
0: É porque vocês devem sentir um pouco, devem sentir-se um pouco divididos, não é? Por um lado, estás a ajudar alguém, mas
1: sim,
0: por outro, consegues presenciar determinadas situações que não são boas de ver. O estado em que as pessoas estão, as necessidades que têm, enfim.
1: Sim, sim. Ali percebemos que há muitas necessidades de tudo. Muita gente está na rua porque quer, e às vezes não é bem assim, e também sabemos que a grande maioria das pessoas é normal que esteja depois ali um bocado descompensada e tudo emocionalmente, claro que sim, porque viver na rua é viver na rua. São coisas que nos marcam imenso, e eu agora estava aqui a pensar na situação de um senhor que também foi das primeiras vezes que fui, um idoso, e ele tinha a roupa de certeza vestida há tanto tempo que a chuva e o sujo e o secar, a roupa dele estava completamente tesa, toda tesa. Portanto, uma das pessoas que foi despiu esse senhor e vestiu esse senhor todo com outra roupa, completamente diferente, e a pessoa fica logo ali, aquilo foi tudo para o lixo, porque aquilo não era já uma roupa, era um secar e sujar e molhar que deixa a pessoa, como é que é possível tanto tempo com a mesma coisa?
0: Houve algum momento em que percebeste a necessidade não está apenas em Lisboa, está aqui ao nosso lado?
1: Percebemos, quando construímos o GAV, já vínhamos muito de trás, este grupo de 8, a irmos a Lisboa a levar as refeições. E depois em Lisboa começaram-nos a dizer, as meninas do arroz doce de Mafra, mas deviam ter um nome, deviam ter qualquer coisa, e aí pensámos, pronto, temos que arranjar aqui um nome. E como de facto éramos amigas, ficou o grupo de amigas do voluntariado, mas depressa percebemos que precisávamos de maridos e de homens e tudo para ajudar.
0: Portanto, é o grupo das amigas, mas tem amigos.
1: Já tem os amigos aqui, senão também não era possível se as nossas famílias não estivessem presentes nestas coisas todas. E com este grupo começámos a ir antes, e depois começámos a ir a... Nós temos a data que nós achamos que é mesmo a data de aniversário, é o 6 de janeiro de 2017. Porque era dia de reis, porque é dia de presentes, e queríamos marcar a nossa presença, o nosso presente no presente de alguém. Era um bocadinho esta a nossa ideia. E aí, quando fundámos aqui em Mafra, ao fim de pouco tempo das pessoas começarem a perceber que nós estávamos a levar comida a Lisboa, depressa pessoas que nos conheciam diziam... ou a Isabel, ou à Guida, ou à Beta, ou à Sandra, ou a quem estava, olha, determinada pessoa não está a passar muito bem, vocês se calhar podiam tentar ajudar a fazer um cabaz. Ah, está bem, às vezes até era entre todas, comprávamos e oferecíamos, e partilhávamos isso com essa pessoa.
0: Isso dentro do Conselho de Mafra?
1: Dentro do Conselho, dentro da terra. Depois começámos a ter que pedir ajuda a amigos, patrocínios, íamos ao Senhor do Talho um dia, íamos, olha, se calhar se pudesse oferecer aqui, estávamos aqui a ajudar uma família e ele ajudava. E por aí fora, e começámos a chamar um e outro e outro e outro, e agora este grupo foi crescendo por isto tudo, pelos amigos que temos todas e as pessoas a quem temos pedido para partilhar e para conseguir ajudar.
0: Nessa altura, o que é que sentiste? O que é mais difícil? Perceber que alguém precisa de ajuda ou perceber que não tens capacidade para ajudar toda a gente?
1: É perceber que não temos capacidade para ajudar toda a gente, porque queríamos poder ajudar mais, e há coisas que nos ultrapassam e que nós encaminhamos automaticamente para juntas de freguesias, para o apoio da Câmara Municipal e por aí fora, porque não há hipótese. Se há uma pessoa que está mesmo numa situação de desemprego, que vai ficar sem casa, que tem filhos menores, podemos socorrer logo de imediato com alimentos e com algumas coisas que sejam precisas, com alguns bens, mas depois o que é grande, depois já não conseguimos chegar a tanto, por mais vontade que se tenha, é difícil chegar.
0: Isabel, és casada, tens marido, tens uma filha.
1: Sim.
0: Vamos dar nome ao marido e à filha.
1: O meu marido é o Jorge Belas e a filha é a Rita Belas.
0: E eles participam nessa tua vida de voluntariado?
1: Claro que sim. Acima de tudo porque eu acabo por deixar a minha família em muitos momentos para abraçar este projeto, para ter tempo para este projeto. E muitas vezes estou em casa, agora também já tive que pôr aqui alguns limites, porque também precisamos. Não posso estar a meio de uma refeição e constantemente a sair para ir receber coisas de vizinhos ou de amigos. Portanto, já temos que estipular aqui alguns horários para isso. Mas claro que a família é um nosso apoio muito grande e que nos ajudam, não indo diretamente a Lisboa levar a refeição ou diretamente fazer uma determinada coisa, mas ajudam-nos na retaguarda. Vamos recolher isto.
0: Dando o suporte, não é?
1: Sim, sim, sim. E a organização em casa casa para se conseguir chegar a isto, tanto eu como as outras voluntárias todas. Precisamos muito do apoio da família.
0: Vamos fazer agora aqui mais uma pausa para os compromissos publicitários e depois para uma das músicas que têm povoado estas noites de Suspeitos do Costume, que é um projeto do ator Ryan Gosling, que também canta. Ele formou um conjunto que se chama Dead Man's Bones. E vamos escutar, a seguir aos compromissos publicitários, o tema Lose Your Soul, que é como quem diz, perder a alma. Esperemos que ninguém perca a alma durante estas duas horas de emissão.
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0: a ir a Lisboa aos sem-abrigo, juntas, sem haver um grupo formal. De vez em quando juntávamos, fazíamos refeições, arranjávamos amigos que nos oferecessem algumas coisas e íamos distribuir, mas depois começámos a perceber que aquele bichinho estava aqui a crescer muito dentro e queríamos mais. E pronto, foi como eu disse há pouco, em janeiro de 2017 resolvemos, não, temos que levar o nosso nome mais longe e arranjar mais gente que nos ajude e dar-nos a conhecer mais, e começámos a ir a partir daí mais vezes e fazer mais.
1: No início eram 7 amigas.
0: Sim, sim.
1: E o que é que vos uniu inicialmente?
0: Primeiro éramos amigas, pronto. Também é verdade que éramos amigas para sair juntas e ir um bom jantar, todas juntas.
1: E trocaram esses jantares e
0: sim,
1: essas coisas?
0: Sim, trocámos por... também muito por isto, por a partilha com o próximo e a ajuda ao próximo. Continuamos a juntar, muitas, algumas do grupo inicial, por razões familiares, profissionais, desligaram-se mais, mas vieram outras. E continuamos a juntar-nos em bons momentos de festa, mas temos sempre esta coisa de vamos fazer qualquer coisa, vamos fazer diferente. Agora começaram as escolas, vamos ajudar os miúdos na escola, vamos ver o que é preciso para algumas famílias e por aí fora.
1: O que é que um grupo de amigas consegue fazer que às vezes uma instituição maior não consegue? Para já vocês têm um espírito de união por serem amigas, não é?
0: Sim, sim. E eu acho que é mais fácil a quem precisa de ajuda, se souber que uma de nós pode ajudar e vir ter connosco, porque até nos conhece ou porque até sabe que há ali uma situação com um familiar ou com um amigo que precisa de ajuda e vem falar connosco, do que ir a uma instituição ou dar a cara e dizer o que é que está a acontecer, ter que dizer logo, às vezes é complicado, é normal, tem vergonha.
1: O GAV é um grupo informal e não envolve dinheiro. Porquê essa opção?
0: Eu acho que eu e todas achamos que aquilo que fazemos com a boa vontade de todos, sem haver dinheiro envolvido, é sempre mais verdadeiro. Se houver dinheiro envolvido, dá sempre aquela sensação, querem ganhar dinheiro com isto. Não é essa a ideia. Tudo aquilo que recebemos é para distribuir, tudo aquilo que temos é para dar. Quando não temos, pedimos, tentamos arranjar instituições que nos ajudem e que se preocupem com isto.
1: É uma forma de também apresentar uma maior transparência.
0: Exatamente. Eu, tudo o que envolve dinheiro, acho que é sempre mais complicado.
1: O vosso trabalho vive essencialmente da confiança. Como é que se constrói essa confiança, Isabel?
0: Constrói, primeiro que tudo, na raiz do grupo. O confiarmos umas nas outras e aquilo que uma faz, vamos embora. É claro, sabe, podemos falhar aqui no meio disto tudo, podemos. Mas eu às vezes também penso assim, epá, a Segurança Social também falha em tanta coisa e apaga para isso. Portanto, se falharmos, fizemos o nosso melhor. E isso depois também acaba por passar a quem precisa da nossa ajuda.
1: E quando alguém vos oferece alimentos, roupa ou outros bens, sentes que está também a oferecer uma parte de si próprio?
0: Sim, quando há uma partilha, é sempre qualquer coisa que a pessoa está a doar a alguém. Seja um alimento, seja um medicamento, seja um produto de higiene, seja aquilo que for. Está sempre a doar qualquer coisa. É porque tem, felizmente não precisa naquele momento e pode ajudar alguém com isso que parece tão pouco.
1: Já tiveste que dizer não a alguém porque não conseguias ajudar?
0: Sim, já tivemos que dizer não a algumas situações. Às vezes há pessoas que pedem para hoje, porque estão aflitas, e às vezes o hoje, neste momento, é difícil, porque todas trabalhamos. Às vezes chegar naquele momento é complicado, mas a pessoa se recebe uma mensagem que é preciso ajuda para aquela família, só se nós não conseguirmos mesmo. Chegamos ao fim do dia e alguém se desdobra para conseguir aqui arranjar algum bem ou aquilo que faz falta àquela família e ainda conseguir entregar nesse dia, pelo menos para aquela situação ficar resolvida naquele momento.
1: E como é que se gera emocionalmente uma situação dessas? O que é que tu sentes quando tens que dizer que não?
0: É sempre difícil dizer a uma família, nós neste momento não conseguimos ou não temos isso que precisa, mas vamos tentar, vamos conseguir, confia, acredite, vamos tentar arranjar aqui alguém que consiga. E eu acho que a nossa palavra também, o eles perceberem que estamos preocupados com a situação, isso já ajuda ali um bocadinho. E se ainda conseguirmos resolver, melhor ainda.
1: E vocês recebem pedidos que muitas vezes chegam antes às vossas mãos do que chegam às mãos das entidades oficiais. Porquê é que achas que isso acontece? Há aqui algum papel do Estado que não é bem gerido?
0: Pois, há aqui algumas situações que eu acho que às vezes são complicadas. Eu percebo que se as pessoas se dirigem a determinadas entidades, vão a um escritório pedir ajuda, não há logo ali um alimento para dar, mas se calhar algumas das instituições deviam ter esse alimento logo para entregar, ou não haver tanto

0: tanto papel para preencher,
1: tanta burocracia
0: e haver logo situações, equipes no terreno que conseguissem resolver, porque às vezes o estar na secretária também não é o melhor. Não, estão a ouvir uma história que pode ser verdade ou pode ser mentira, é verdade, mas têm que ir ao terreno e têm que perceber se a história é real ou não é real.
1: O grupo de amigas de voluntariado começou com poucas pessoas. Alguma vez imaginaram que chegaria onde chegou? Alguma vez alguém pensou, epá, isto vai tomar uma proporção assim tão grande?
0: Não, nós nunca pensámos, vamos ajudar e somos nós, mas começámos a crescer. Epá, e neste momento temos um grupo que, é o que eu digo, tenho o grupo dos arroz doces, preciso de arroz doces, vamos ali, escrevemos, vamos aos sem abrir, quem é que pode fazer? Quem é que pode fazer umas sopas? Há sempre uma que pode fazer naquele grupo, há sempre outra que pode fazer, há sempre uma que se junta e faz mais qualquer coisa, há sempre uma que consegue ir buscar o pão e fazer as sandes. Há sempre qualquer coisa e é sempre bom quando aparece gente nova e gente que nos pode ajudar.
1: Todos os meses levam cerca de 120 refeições para Lisboa.
0: Sim.
1: O que significa para ti cada uma dessas refeições?
0: Significa levar alimento naquele momento e, acima de tudo, levar um bocadinho de atenção e carinho. Eles sentem que não é só entregar a refeição. Nós entregamos a refeição com calma, sempre a sopa, a sandes, os bolos que nos oferecem, o arroz doce, e acabamos sempre no fim como um momento de, digamos, de lazer, com um chá ou com um café, para estarem ali um bocadinho também a partilhar uns com os outros e connosco, porque muitos vão partilhando algumas histórias connosco, antes depois também distribuirmos as roupas e tudo o que levamos de bens. Mas fazemos sempre ali aquele momento de pausa e acho que aquele café quente ou aquele chá aquece ali um bocadinho aquele momento.
1: Quando entregas uma refeição, estás simplesmente a entregar comida ou estás a entregar muito mais do que isso?
0: Muito mais do que isso. Muita dedicação, muito carinho e muito amor nesta missão.
1: E há algum rosto ou alguns rostos que reconheças todos os meses?
0: Sim. Temos rostos que reconhecemos todos os meses. Felizmente, muitos já melhoraram de vida. Percebemos que ali há já uma situação ou outra que acompanhamos há uns anos que já conseguiram arranjar trabalho, mas que vivendo num quarto em Lisboa com um companheiro ou com uma companheira, não há dinheiro suficiente para comer o mês todo. Portanto, eles dizem, mesmo havendo dinheiro para o quarto, vão ali e levam a refeição para o outro dia ir trabalhar, comem qualquer coisa naquele momento e tudo o que conseguem arrecadar, digamos assim, é sempre bom porque lhes vai dar alimento para algum dia que não tenham ou para o dia a seguir para o trabalho. E por aí fora.
1: Agora focaste numa situação que para mim é inacreditável, que as pessoas trabalharem e mesmo assim não gerarem um rendimento suficiente para as despesas que têm no seu dia-a-dia.
0: É impossível. Quando um quarto custa, se dissermos 400 euros, não estamos a dizer muito, se uma pessoa ganhar o ordenado mínimo é quase impossível, entre outras despesas que apareçam. Infelizmente, muitas destas pessoas também têm problemas de saúde, medicação, transportes, o pouco que seja ao passo são 40 euros. É sempre tudo a somar para um orçamento que já é baixo.
1: O que é que aprendeste sobre as pessoas sem abrigo que não sabias antes de teres começado este trabalho?
0: Às vezes pensamos um bocadinho o que muita gente diz, que é estão na rua porque querem. Não é bem assim. Eles estão na rua porque não têm outra maneira de estar. Alguns, de facto, habituam-se depois ali àquele sistema de estar na rua e parece que já nada lhes corre bem e se calhar já não tentam. Mas uma grande maioria nós sentimos que tentam. Pronto, que vão à luta e que tentam arranjar qualquer coisa para melhorar.
1: Oh, Isabel, e existe algum preconceito sobre a pobreza que gostarias de desmontar?
0: Um preconceito. É assim, quer queiramos, quer não, algumas daquelas pessoas, já aconteceu connosco, vão a uma entrevista, não é fácil. Primeiro que tudo têm que pensar, já tivemos pessoas que nos pediram, por exemplo, arranje-me um fato. Eu percebo, ir com uma calça limpa, uma camisa e um casaco é completo.
1: Dá outra imagem.
0: Dá logo outra imagem. Portanto, às vezes pensamos assim, não vamos levar isto que não faz sentido. Mas faz, porque aparece gente jovem a precisar de ir a trabalho, mas precisa de ir à entrevista. Pronto, depois tem outro problema, que é não terem moradas. Isto depois também mexe aqui com muita coisa, o facto de não haver uma residência fixa, se vão apresentar para ir para um trabalho. E depois há muitas entidades patronais que têm que se gerir aqui, é muito complicado.
1: Ao jantar disseste-me que havia uma senhora que estava jubilante com o seu cartão de cidadão na mão, porque para ter um cartão de cidadão, além de termos que pagar, temos que ter uma morada, não é?
0: Exatamente, daquelas coisas que nós nunca pensamos.
1: Não paramos para
0: não
1: avaliar
0: paramos
1: isso,
0: para
1: não é?
0: Isto. E naquele dia, acho que vinhamos todas, perpetuámos esta memória, sem dúvida nenhuma, de uma rapariga com os seus 20 anos, A felicidade dela naquele dia era dizer-nos que tinha o cartão de cidadão, e nós achámos aquilo tudo muito estranho. E de facto o cartão de cidadão é isso que o Vitor está a dizer, que é ter dinheiro para fazer o cartão e acima de tudo ter uma morada, um quarto onde habita, porque se não tiver isto é complicado fazer um cartão de cidadão.
1: Eu nunca tinha parado para pensar nisso.
0: São aquelas coisas que nós não pensamos e que faz sentido.
1: Uma pessoa pode perder tudo e continuar a manter a sua dignidade?
0: Sim, há ali pessoas que perderam muito e vão contando as histórias de vida delas, mas vão mantendo a dignidade como podem.
1: E o que é que achas que uma pessoa que nunca passou por dificuldades deveria compreender sobre quem pede ajuda?
0: Devia tentar passar-se para o outro lado e tentar perceber porque é que essa pessoa pediu ajuda, porque a vida se calhar não correu tão bem.
1: Já alguém que recebeu uma refeição vos surpreendeu com um gesto de generosidade?
0: Sim. Há um senhor, por exemplo, que nós lhe chamamos o poeta, e receber uma refeição e chegar ao fim, e a forma do agradecimento dele ser dizer um poema. E o mais bonito é que o poema sai dos olhos daquele poeta. É ele olhar para nós sem nos conhecer de lado nenhum, olha-nos fundo e diz um poema, e nós pensamos, isto somos nós, ou isto tem a ver connosco, ou o momento que estamos a viver naquele... Ele chega ao fim, olha para uma e diz um poema... Ah, este era para mim, este recado era para mim, porque até falou de casa ou de um ente que partiu, ou qualquer situação parece que nos leu nos olhos. É uma recompensa enorme.
1: Aqui sobre o Conselho de Mafra, quando é que começaram a perceber que também havia famílias de Mafra a precisarem de ajuda? O que é que tu sentiste nesse momento?
0: Foi tudo muito em simultâneo. Assim que os amigos começaram a perceber que estávamos a fazer este trabalho, começaram a dizer, pá, se calhar têm que ajudar também as famílias, porque olha, o meu vizinho, não sei quantos, tem este problema e se calhar vocês conseguiam ajudar, porque já começam a ter muita gente a partilhar convosco. Olha, se calhar o meu primo não sei quê precisava disto e vocês conseguiam, precisava de uma cadeira de rodas para determinada pessoa. Começámos a perceber que acompanhavam muito a nossa página de Facebook, por exemplo. E aí é que nós fazemos também muitos apelos. Quando precisamos de determinado bem mais complicado, já partilhámos cadeiras de rodas, camas articuladas, objetos que são difíceis, bens essenciais que são complicados para as famílias, por exemplo, adquirirem, e simplesmente através do Facebook era fácil, era mais fácil chegar às pessoas e as pessoas partilharem. E os alimentos, começámos a perceber que sim, que fazia sentido, porque de facto temos muito mais gente do que aquilo que achamos perto de nós a precisar de alimentos e de ajuda.
1: É mais difícil ajudar alguém que conhecemos? Porque como estamos a falar de Mafra, não é?
0: É difícil, porque é assim, temos a ideia, elas ajudam muito, é a comunidade que está a chegar, de brasileiros, de cabo-verdianos, de angolanos e por aí fora. Sim, senhor, ajudamos toda a gente é bem-vinda, se pudermos ajudar, estamos lá. Mas quando vamos à casa de alguém como eu conheço há 20 ou 30 anos determinada pessoa que sempre descontou para o nosso país e por um problema de saúde ou qualquer situação mais complicada de vida, teve que pedir ajuda e nunca se viu assim, e nos diz assim, já não come peixe há não sei quanto tempo porque não há dinheiro para isso. Tudo bem, come-se umas latas de atum com batatas ou come-se um bocadinho de carne picada para render mais. Eu penso assim, o peixe, que é uma... Pronto, é verdade, é caro, as pessoas não conseguem esse bem. Pronto, e tentamos de alguma forma chegar com estas coisas, mas custa muito quando conhecemos as pessoas.
1: Porque é que muitas famílias escondem que estão a passar dificuldades?
0: Têm vergonha de dizer.
1: Não é fácil assumir, não é?
0: Não é fácil assumir, não é fácil dizer, até às vezes mesmo do próprio prédio, dizer a um vizinho, olha, eu estou a passar mal e neste momento tenho os filhos, mas não consigo para eles comerem, então eu a deixar de comer determinada coisa para poder pôr no prato deles, às vezes não é, ou um familiar, às vezes é mais fácil, lá está, se nos conhecem ou têm uma referência nossa, vir ter connosco. E até nos comove também muito quando vem alguém que conhece determinada pessoa e diz, eu acho que ela está a precisar e tem vergonha de dizer, vejam lá se conseguem chegar. E nós tentamos chegar por alguém ou chegar uma de nós e tentar.
1: Portanto, podemos dizer que a pobreza ainda é, em Portugal, uma espécie de vergonha.
0: Sim, sim. É uma vergonha ali toda escondida, sim.
1: E já encontraste alguma pessoa que conhecias e que nunca imaginarias que pudesse estar a precisar de ajuda?
0: Sim. Sim, porque nós, lá está, eu também sou uma pessoa muito sorridente e nós passamos na rua e vemos pessoas a sorrir e achamos, uau, está tudo bem. E não é bem assim. Às vezes as pessoas estão a sorrir, mas bem lá no fundo estão a chorar porque estão a precisar ali de muito apoio, de muita ajuda.
1: Isabel, como é que se protege a privacidade e a dignidade de quem vos pede ajuda?
0: Nós dentro do grupo falamos sempre que temos que ajudar alguém e claro que as que estão mais próximas ficam a saber quem é a pessoa, até porque têm que ir a casa entregar ou têm que contactar a pessoa ou assim. De qualquer forma, não passamos dados de ninguém, a não ser que apareça alguém, e já nos aconteceu, ainda o ano passado, tivemos uma pessoa que veio ter connosco e disse: a minha entidade patronal dá-me sempre este cartão no Natal. E o valor era elevado. E colocou nas nossas mãos a família para quem iria. E eu disse: para isto acontecer, eu acho que tenho que partilhar quem é a família. Eu não vou ficar com um cartão deste valor nas minhas mãos assim. Pronto, e aí pede-se autorização à família. Se a família der, e a maioria dá essa autorização logo, ou passamos o contacto e a própria pessoa entrega em mão, ou nós vamos, mas a pessoa fica a saber quem foi que recebeu aquele bem que a pessoa deixou. Agora, estes pequenos cabazes que vamos dando, estas pequenas ajudas que vamos dando, vamos partilhando sem estar a passar mais nada, mais informação nenhuma.
1: E o que é que te impressiona mais nos pedidos que atualmente chegam ao GAV?
0: Pedidos de medicação. Assusta um bocado, porque há medicação que é contínua e às vezes...
1: E mesmo com participada é cara, não é?
0: É mesmo com participada é cara. Tivemos uma médica que também já nos ajudou nesta situação, que é, às vezes também são prescritos medicamentos com valores elevados, que se calhar há medicamentos que poderão obter o mesmo resultado e têm um valor muito inferior. Eu percebo um médico... Mas um médico deveria fazer, se calhar, isso, que era tentar perceber se aquela família consegue ou não pagar a receita que está a prescrever. E se não, tentar substituir por medicação alternativa e que, pelo menos, tentar resulte.
1: Hoje há muitos genéricos, há muita medicação e às vezes o médico, não sei se, eu também não percebo muito bem, porque a mim na farmácia às vezes perguntam-me se eu quero o original ou o genérico.
0: Sim, isso também. Mas, por exemplo, tivemos uma situação muito específica que eu sei que tinha a ver com o sangue, com uma situação de sangue. E essa médica, eu disse: esta pessoa está-nos a pedir ajuda, e falei com essa médica se me podia ajudar, porque é que isto é tão caro. E ela disse: a pessoa que venha ao meu consultório, eu dou a consulta. Ela não cobrou a consulta, viu essa pessoa e substituiu-lhe um medicamento. Eu sei que o que aquilo implicava na altura era, para ela fazer este medicamento que era mais barato, ela tinha que fazer aquela análise todos os meses, para termos a certeza que aquele medicamento resultava, se houvesse alguma coisa para ser substituído. E foi o que ela passou a fazer, foi aquela análise que era gratuita e um medicamento muito mais barato.
1: E assim chegamos ao final desta primeira hora. Eu avisei, Isabel, quando começámos o programa, que isto funcionava quase à velocidade da luz. A hora passava rapidamente.
0: É, eu não gosto de falar.
1: Eu também não, portanto somos dois. Passo a ironia. E vamos terminar esta primeira hora com os Bring Me the Horizon e Can You Feel Your Heart. Nós voltamos a seguir ao sinal horário das 23 horas.

0: 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São 11 horas. 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
2: Cá estamos nós, de volta para a segunda e última hora de Suspeitos do Costume, um programa com apresentação de Vítor Correia, emissão número 80. O tema é Uma Missão Possível. Connosco está Isabel Belas e vamos começar agora as perguntas para tocar no coração. Isabel, qual foi o abraço que nunca esqueceste?
3: É pá, assim, só um é difícil.
2: Vários, então, mas houve vários.
3: Vários, mas eu quase diariamente consigo chegar até um senhor que está na avenida da igreja, e posso dizer o nome porque ele identifica-se sempre, o senhor Joaquim, porque ele é engraxador e coitadinho, às vezes ao fim do dia até fica à espera que se passe para lhe levar uma refeição, e ele, se puder, está sempre a dar um abraço, e os olhos dele é sempre de agradecer, e às vezes só o facto de parar ali, posso não levar muito, posso lhe levar só um pacote de bolachas, e ele diz, ah, não se esqueceu de mim, e está ali sempre a conversar um bocadinho, só aquele momento ali de atenção. É um abraço físico e é um abraço de alma, sem dúvida nenhuma.
2: Hoje nós falamos sobre isso, os engraxadores é uma profissão em vias de extensão,
3: certo,
2: não é? E quando falavas na Avenida da Igreja, estamos a falar de Lisboa.
3: Lisboa.
2: Próximo da Avenida de Roma, não é?
3: Sim, sim.
2: Qual é que foi o olhar que mais te marcou? Também houve vários olhares, possivelmente, que te deixaram uma memória, que ficaram retidos na tua memória.
3: Há um olhar que eu não me esqueço, porque fomos visitar um albergue, fomos convidadas a visitar um albergue em Lisboa, e eu não tinha assim tanta noção, primeiro, como é que funcionava um albergue em Lisboa. Pronto, e eles lá estão todos, cada um no seu quarto, vai tudo comer àquela hora, levámos uma refeição diferente naquele dia, lá está, levámos o nosso carinho, o nosso tempo para estar com eles. E a meio da noite a direção foi contactada e tiveram que ir ao aeroporto buscar uma rapariga. Não percebemos muito bem a história, eles também não contaram tudo, não é? Mas percebemos que ela de alguma forma apareceu aqui perdida. E aquele olhar perdido para mim ali, a jantar connosco, não percebia a língua... Ela estava mesmo completamente perdida. E aquele olhar, nós costumamos dizer todas que perpetuámos aquele olhar para sempre. Podia ser filha de qualquer uma de nós.
2: Lembras-te da nacionalidade dessa pessoa?
3: Não tenho ideia. Sei que ela não era... Não falava inglês, não falava português, não entendia nada. E não sei, eu acho que ela estava mesmo perdida, nem sabia bem porque é que ali estava. Eles foram chamados ao aeroporto e ela foi pernoitar ali. E no outro dia, eu acho que alguém me escala, eu acho que ia encaminhar para o país dela. Porque é que ela apareceu ali perdida, não sei, mas era uma rapariga aí. Seus 20 e poucos anos.
2: Há alguma história que ainda hoje te faça arrepiar?
3: Epá, há muitas histórias, mas infelizmente já vimos pais a ir buscar comida e levar os filhos. E isto envolvendo crianças, para mim é sempre arrepiar, porque eu quero acreditar, e no meio disto tudo sabemos que há muita mentira, muita história e muita coisa. Mas um casal que vá ali para comer e que leva um filho ou uma filha e que também come a refeição, deixa-nos ali assim um bocadinho arrepiados.
2: E dá que pensar também.
3: Dá. E já vimos um casal com um bebê. Levávamos uma enfermeira que referenciou a situação e tentámos perceber o que é que ali aconteceu. Mas irem comer ali e levar um carrinho de bebê é sempre algo que nos deixa ali, quer queiramos, quer não, ali arrepiadas.
2: Alguma vez alguém que ajudaste te disse uma frase que guardaste para sempre?
3: Também são várias. Isto não só ali, mas agora também me estou a lembrar de famílias de cá que nos dizem, e já várias nos disseram, o Gav foi família, vai ficar para sempre no meu coração, porque no momento difícil da minha vida em que ninguém me ajudou, vocês conseguiram ajudar-me a ultrapassar esse momento.
2: Já houve alguém que te tenha dito obrigado por não te esqueceres de mim?
3: Sim, várias pessoas, tanto a mim como ao grupo. Sempre que vamos a Lisboa, eles dizem, muitos, obrigada por terem vindo, quando é que vêm outra vez, voltem sempre. Estão sempre assim de...
2: E há pouco contaste uma história de uma senhora que depois, mais tarde, visita-te com regularidade e que saiu de uma situação pior para uma melhor.
3: Sim.
2: O que é que sentes quando alguém que ajudaste deixa de precisar de ajuda?
3: É bom.
2: É quase uma vitória tua?
3: É quase uma vitória do grupo e de todos estes que chegam até nós e acreditam neste projeto. Acho que sim. É fantástico.
2: E depois há o outro lado da moeda. E quando sabes que fizeste tudo o que podias, mas não foi suficiente?
3: Aí uma pessoa fica
2: assim um bocadinho de frustração,
3: fica,
2: não é?
3: Fica. Às vezes a pessoa tem vontade de sair de casa e ir para a câmara e para aqui e para ali, refilar, porque, para ver se consegue fazer mais qualquer coisa e para chegar a mais qualquer coisa e fazer mais.
2: Há pessoas que ajudamos e que acabam por nos ajudar a nós, seja lá de que forma for. Aconteceu isso contigo já?
3: Sim, também já aconteceu connosco. Houve um momento da minha vida que já passei com o Gav, que foi dos piores momentos da minha vida, que foi perder a minha mãe, e ao mesmo tempo uma das famílias que estava connosco também estava a passar um mau momento, e sem essa pessoa saber esse mau momento dela e o partilhar comigo, e eu ao mesmo tempo também partilhar a minha situação, para mim também funcionou ali um bocado como psicóloga para mim, sem ela perceber muito bem. Eu estava a ajudar, mas estava a ser ajudada ao mesmo tempo, porque coincidiu o mau momento dessa família com o mau momento que eu vivi.
2: E quem é que cuida da Isabel quando é a Isabel que precisa de colo? Quando a Isabel precisa de atenção, quem é que cuida da Isabel?
3: Eu digo que estou sempre bem, que não preciso. Mas é verdade, agora há pouco tempo aprendi isso, que nós também temos que parar, pensar em nós, porque temos que estar bem para chegar mais longe. Os nossos de casa estão sempre de braços abertos. E este grupo tem grandes amigas minhas também.
2: E também se apoiam umas,
3: sim,
2: às outras.
3: Sim. Somos um, para além de um grupo de voluntariado, somos um grande grupo de amigas.
2: E hoje não são 7 amigas, são mais.
3: São mais.
2: E têm amigos também, não é?
3: Certo.
2: Estamos a falar mais ou menos, grosso modo, de quantas pessoas?
3: Assim, no ativo, se calhar umas 20 e tal, 30 pessoas que temos neste momento a ajudar, assim, mais. Mais em permanente, mensal. Uns com bens, outros com espaço, outros com transporte, outros. Se calhar assim por aí.
2: E vocês dispensam quanto tempo da vossa semana ao voluntariado?
3: É difícil. Eu às vezes ponho-me a pensar.
2: Nem dá para fazer essa conta.
3: Não há, né, dia que não dê um pouco de tempo, ou que haja um telefonema, ou que haja alguém que vai deixar qualquer coisa, ou agora há muita gente às vezes que se desfaz de bens porque vai mudar de casa e tudo, e depois há um frigorífico para dar e há uma família que precisa, então tem que ser agora porque aquela família precisa e este está a dar agora.
2: E depois como é que vocês fazem a ligação disso? Não transportam um frigorífico?
3: Não, é assim, transportar as coisas tem mesmo que ser a própria família.
2: Mas indicam à pessoa, olha, ali no local tal, a pessoa X está...
3: Mais uma vez, pedimos autorização para partilhar o telemóvel, o nome e por aí fora, e a família contacta e vai recolher ou arranja alguém que ajude a fazer essa recolha grande. Quando é recolhas pequenas, nós tentamos recolher e entregar, e temos aqui a Maria José Azeiteira em Mafra, que é uma pessoa que também já faz voluntariado há muitos anos, que tem duas garagens e que nos apoia imenso, porque é lá o nosso ponto de referência para coisas grandes. Quando recebemos assim coisas maiores que as pessoas querem dar ou receber, é lá, porque ela está disponível quase a 100% para isto, e o resto do grupo todas trabalhamos, e é mais complicado gerir aqui em termos de tempo.
2: Chegamos assim à primeira pausa musical da segunda hora de emissão, e agora vou-te convidar a ti, a todo o auditório, a escutar este Labor da Peris Paloma, que é uma música que eu aprecio bastante.

0: Retomamos a conversa com a nossa suspeita de hoje, que é a Isabel Belas. Ela está aqui em representação do grupo das amigas de voluntariado e eu perguntava agora à Isabel: as pessoas veem a parte bonita do voluntariado, mas quais são os momentos difíceis de que quase ninguém fala?
1: Os momentos difíceis é tudo isso, é gerir tudo isto emocionalmente, gerir tudo isto no grupo, porque às vezes as pessoas dizem assim, ah, isso é tão fácil, deram e elas estão a dar. Não é bem assim. Tivemos que conseguir que alguém partilhasse esse bem, que alguém chegasse até nós, e muitas vezes somos nós, do nosso bolso, que compramos determinadas coisas que são precisas. E então, quando coloca crianças, bebés, e são precisos produtos de higiene e por aí fora, somos nós, muitas vezes, que vamos às compras e pagamos esses bens para chegar a essas pessoas. E as pessoas às vezes vêm isto tudo, ah, é muito giro, porque elas até estavam bem dispostas, mais uma vez eu digo, mas não, por trás disto tudo há muito trabalho, há muito tempo, há toda uma recolha e uma logística que as pessoas não têm noção. Sobretudo também no dia de irmos para Lisboa, é todo dia umas a fazerem umas coisas, outras a fazerem outras, para chegarmos ao fim com tudo aquilo que precisamos de levar.
0: E para além disso tudo, eu acrescentaria muita dedicação de todas vós.
1: Sim, de todos, sim, do grupo todo.
0: Já foste criticada por ajudar?
1: Sim. Muita gente diz, ah, para que é que vão dar, deixa lá quem ajude, eles estão a receber todos aí pensões e subsídios da Segurança Social e vocês ainda ajudam. Eu disse, não, algumas famílias até têm esses apoios, mas se calhar até uma grande maioria das famílias não têm esses apoios que as pessoas pensam.
0: Muitos existirão que não têm apoio.
1: Sim.
0: E também já alguém colocou em causa as vossas intenções, Isabel?
1: Sim, às vezes colocam um bocadinho, porque faz confusão a muita gente como é que as pessoas perdem tempo e gastam dinheiro para ajudar os outros. Há pessoas que lhes faz um bocadinho de confusão isto. Já não devia acontecer nos dias de hoje, mas acontece.
0: Se calhar são pessoas que não imaginam ajudar alguém, acham que elas, o mundo gira em torno delas.
1: Exatamente.
0: E o mundo gira em torno de todas as cabeças de todos os seres humanos.
1: Verdade.
0: Como é que reages quando alguém desconfia de uma boa ação? Tens alguma forma de reagir?
1: Fico triste, fico muito triste e sou pessoa de dizer umas coisas, de me chatear mesmo e dizer assim umas coisas à pessoa. Não é? Se tiver à vontade, claro, não vou tratar mal ninguém, mas tenho que dizer umas verdades e dizer aquilo que é e como é que é.
0: E a Isabel Belas já teve alguma vez vontade de desistir?
1: Epá, desistir não, mas lá está, se vierem essas conversas menos boas, nós ficamos assim, epá, tanto trabalho, tanta coisa, e depois é isto. Não queremos um reconhecimento, mas queremos que as pessoas percebam, pá, elas tentam fazer, elas tentam mudar qualquer coisa.
0: E o que é que te faz continuar quando estás cansada? Aí alguma voz diz, vá lá, Isabel, estás a ajudar
1: sim,
0: o próximo.
1: Sim. Às vezes penso assim, estou cansada, mas depois vou ler e vem outra mensagem que diz, olha, a minha filha precisa deste material escolar e não tenho. E eu penso, pronto, não posso descansar, vá, vamos lá, como é que vamos fazer isto? Esta menina não tem este material para levar para a escola.
0: E o foco passa a ser esse.
1: E o foco já passa a ser aquele.
0: Como é que consegues conciliar família, profissão, vida pessoal e voluntariado?
1: Numa agenda que não existe, é fazer.
0: Uma agenda imaginária que está sempre em evolução.
1: Sim, sempre em evolução. Porque não interessa escrever muito, porque eu sei que vai mudar. Já
0: todos os planos
1: igual
0: que fizeres caem por terra.
1: Sim, sim.
0: As tuas amigas sabem quando estás emocionalmente no limite?
1: Sim, sim. As que me conhecem mesmo bem, e felizmente eu tenho amigas já há muitos anos e que me conhecem bem e percebem quando eu estou já nesse limite, já mais cansada.
0: Portanto, há um preço pessoal em dedicar tanto tempo aos outros.
1: Sim, porque quer queremos, quer não, há sempre um desgaste emocional, há sempre cansaço, temos que repor todas essas energias também para conseguir continuar.
0: Até porque vocês não são de ferro.
1: Claro, exatamente.
0: Aqui sobre, entrando agora num capítulo que eu denominei de Amáfora Solidária, portanto, solidariedade existente aqui no concelho, disseste uma frase muito bonita que é: em Mafra encontramos gente que vê com o coração. O que é que Mafra tem de especial?
1: Mafra tem gente mesmo muito boa, gente que cresceu na terra, que também veio de uma raiz de campo. Os salões cresceram aqui assim um bocadinho, todos muito no campo, e muito nesta parte social de ajudar o próximo e de tentar fazer qualquer coisa. E vamos encontrando sempre gente que nos ajuda, de uma forma ou de outra, ou com mais bens ou com menos bens ou com alguma coisa conseguem, ou nem que seja ajudar alguém a tratar de um documento que precisa e que não está a conseguir, e aparece alguém e diz: eu tenho tempo, eu vou tentar, eu faço isso na pessoa no computador, eu ajudo. Há sempre qualquer coisa que a pessoa consegue fazer.
0: A solidariedade de uma terra mede-se pela quantidade de pessoas que ajudam ou pela forma como ajudam? Se calhar pelas duas
1: coisas,
0: não?
1: Pelas duas coisas, pela quantidade, porque quer queiramos, quer não, precisamos de muita gente para ajudar, e pela forma como ajudam também.
0: E sentes que existe uma verdadeira rede de solidariedade em Mafra?
1: Sim, porque não é só o nosso grupo, nós sabemos da existência de outros grupos, e é bom porque vamos conversando, temos momentos em que vamos partilhando com esses grupos e eles connosco algumas situações para chegarmos mais rápido e a mais pessoas, e isso vai acontecendo na nossa terra, sim.
0: E que papel é que têm as juntas de freguesia, a Câmara Municipal, Banco Alimentar e outras instituições?
1: Têm papéis muito importantes, porque lá está, enquanto que nós vamos dando conforme temos ou conforme podemos, e as instituições onde existe o Banco Alimentar mensalmente conseguem ajudar essas famílias, as juntas de freguesia mensalmente conseguem, a Câmara também, e para além de tudo a Câmara tem o edifício Boa Vista, onde tem toda uma parte de apoio social que conseguem chegar a muitas famílias.
0: E o que é que poderia ser feito em conjunto, na tua opinião, Isabel, para evitar que alguém caia completamente numa situação de pobreza? Devia haver aqui uma sinalização mais efetiva, mais célere?
1: Sim, talvez isso. Identificar mais rápido e haver mais gente disponível para ouvir essas pessoas. Sabemos que já são muitos trabalhadores que existem no apoio social, mas se calhar eram precisos ainda mais, para haver mais disponibilidade para atender essas pessoas, para quando se quer marcar uma reunião ou um atendimento não demorar tanto tempo, para ser mais rápido.
0: E se tivesse amanhã uma reunião com todas as entidades responsáveis pela ação social, qual seria a primeira coisa que a Isabel Belas lhes diria?
1: Diria que se calhar está na altura de se levantarem mais das secretárias e irem ao terreno.
0: Ver a realidade ver a com realidade. Os próprios olhos, não é?
1: Sim, porque aquilo olhos. Que às vezes aparentemente nos parece, depois a realidade é outra. Porque às vezes as pessoas até podem ter um apartamento, que já nos aconteceu isso. As pessoas de facto têm uma casa, mas é o que as pessoas dizem. O ter uma casa não nos pode eliminar de alguns apoios. Porque eu tenho onde dormir, mas eu não tenho o que comer. Ou eu não tenho o dinheiro para comprar a medicação.
0: Pois está,
1: e é verdade.
0: Há sempre alguma coisa que necessária que falta, não é?
1: Sim, mas o ter habitação não é suficiente, por exemplo. E tem que estar mais no terreno.
0: Hoje não é suficiente e é cada vez mais dramático conseguir ter uma habitação própria.
1: Sem dúvida
0: nenhuma. Ou pagar um aluguer também.
1: Também. Já tivemos aqui pessoas que ajudámos, que sabemos que temporariamente, e ainda bem que não foi muito tempo, que tiveram que dormir dentro de um carro, por exemplo, por uma situação de divórcio e não haver dinheiro para ir para um quarto ou para uma habitação logo naquele momento.
0: No jantar tinhas-me descrito essa situação, e sabes qual é que foi o desenlace, o que é que aconteceu depois? Houve alguma ajuda que as retirou dessa forma de viver dentro do carro?
1: A pessoa em questão tinha trabalho, portanto continuou a trabalhar. Aquilo que teve de fazer depois foi alugar o quarto, e neste momento está num quarto e consegue, assim já consegue suportar a despesa, mas é difícil.
0: Vamos agora para mais uma pausa musical, desta vez com os Dietz Fest Collective, e o tema é Guru, porque a Isabel Belas é aqui um guru da ajuda ao próximo e do voluntariado.

0: Vamos retomar então esta quase ponta final da conversa com a Isabel Belas. Porque é que algumas pessoas conseguem olhar para a pobreza e seguir em frente sem se envolverem? Achas que é insensibilidade, Isabel?
1: É olhar para o seu umbigo e pensar, eu estou bem, aqui não há nada. É que acho que nem veem.
0: Eu estou bem e não quero saber de como é que os outros estão,
1: sim,
0: não é?
1: Sim, é seguir aquele caminho e não olhar para nada.
0: Será que ajudar os outros também é uma forma de combatermos o nosso próprio egoísmo?
1: Também pode ser. Sei lá, eu para mim diretamente parece que não sinto, mas sim, faz algum sentido.
0: É possível ser verdadeiramente feliz sem nos preocuparmos com a felicidade dos outros? Porque quem não está desperto para essa realidade de aquela pessoa está mal e eu tenho que ajudar, e quem pensa, esse é um problema que é dele, não é meu, no fundo, também acaba por não ser uma pessoa propriamente feliz por não se preocupar com a felicidade dos outros.
1: Eu, para mim, sou feliz ajudando os outros. Sim. E preocupando-me com o próximo.
0: Eu também acredito nisso.
1: Para mim, a felicidade faz parte da minha felicidade, sem dúvida nenhuma.
0: E o que é que vale mais? Dar aquilo que temos a mais ou dar aquilo de que também precisamos?
1: As duas coisas.
0: Há aqui uma fronteira depois entre as coisas, porque há coisas, por exemplo, tu precisas de tempo para a tua família, não é?
1: Sim, eu é mais, pronto, é isso, é tirar um bocado de tempo aos meus e às vezes às minhas coisas, a pensar no outro, pronto.
0: E na tua opinião, Isabel, a solidariedade deve nascer do coração ou também precisa de organização e estratégia?
1: Precisa de organização e estratégia, mas sobretudo tem que vir do coração.
0: Achas que estamos perante uma sociedade mais solidária ou simplesmente perante uma sociedade com mais necessidades?
1: Uma sociedade com mais necessidades.
0: Mas também cada vez menos solidária, não é?
1: Cada vez menos solidária. Pronto, ainda que eu encontre neste caminho muita gente solidária, mas já há pouco falámos disso, os dois, a pandemia eu achei que ia mudar aqui um bocadinho as pessoas e bem lá no fundo não sinto isto que achei que ia acontecer.
0: Eu acreditei que ia mudar todo o paradigma,
1: sim,
0: até
1: sim.
0: Porque nós falámos e constatou-se que havia uma solidariedade maior entre as pessoas.
1: Sem dúvida.
0: Durante aquele período,
1: sim,
0: dos confinamentos.
1: Sim, sim.
0: Alguém que não podia ir às compras, os vizinhos todos mobilizavam-se e cada um ia e deixava lá o saquinho com as compras à porta da pessoa. E agora, essa coisa que pensámos que tínhamos feito aqui uma grande conquista, perdeu-se
1: muito. Eu achei que não se ia perder, durante muito tempo acreditei nisso, mas pronto, neste momento já não vejo da mesma
0: Porque
1: forma.
0: É que achas que a memória das pessoas é curta? O que é que ditou
1: isso? Já passou, já acham que isto já passou tudo e já não vai voltar a acontecer e não é preciso.
0: Nós também fazemos parte aqui, estas gerações todas que passaram pela crise económica de 2008, também falámos disso ao jantar.
1: Sim.
0: Pela pandemia da Covid-19 e agora na iminência daqui de um conflito mais global, porque há aqui conflitos regionais que se podem extremar, há uma posição da Rússia que não sabemos. Como é que tu interpretas estes sinais todos? Nós fazemos todos parte aqui, são várias gerações que estão a atravessar estes capítulos e devíamos extrair destes capítulos algumas lições. A crise económica, os confinamentos da Covid, essa perda de solidariedade que tivemos durante a Covid e agora a iminência de um conflito global, quer dizer, nós devíamos todos ser mais próximos uns dos outros.
1: Sem dúvida nenhuma. Devíamos olhar para isso e pensar, já tivemos aqui uns abanões e podemos levar um abanão muito maior e deixar-nos preocupados. Eu, por exemplo, preocupo-me imenso e às vezes estou no trabalho e já tenho falado isto com os colegas, porque se a qualquer momento rebenta qualquer coisa, podemos estar nos nossos locais de trabalho, podemos não estar em casa.
0: Sim, é verdade.
1: E penso muitas vezes nisso, estar com um grupo de crianças e tentar manter a calma e tentar estar com elas nesses momentos que não vão ser bons.
0: Podemos estar nos nossos locais de trabalho, podemos estar a dormir, podemos estar em
1: qualquer lado.
0: Pode estar a distribuir comida em Lisboa.
1: Podemos estar em qualquer lado.
0: E pode ser uma guerra, mas também pode ser um tremor de terra, um sismo.
1: Qualquer coisa. É? Sim. E temos que pensar, eu acho que lá está, temos que estar bem, temos que pensar em nós, mas temos que pensar muito naquilo que nos está a envolver e em todos os que estão connosco.
0: Eu prefiro ser positivo e não é dizer a mim próprio que nada disso acontecerá um dia, mas é viver cada dia,
1: sim,
0: de cada vez, não é como se fosse o último, que isso também acho que é estranho. extremo. Ir vivendo.
1: Ir vivendo, sim.
0: E tentando ser feliz. Porque a felicidade é um sentimento efêmero. Nós hoje somos felizes, batemos com a mão aqui na esquina da mesa, sentimos dor e deixamos de ser felizes.
1: Eu sou feliz porque eu digo uma data das neiras. Toda a gente percebeu que eu bati. Depois passa e fica muito melhor. É analgésico.
0: Deitas cá
1: para
0: fora.
1: Mas tem que deitar cá para fora.
0: Aquele sorriso de impropérios e pronto, e passa a coisa. O que é que te revolta mais? A pobreza ou a indiferença perante a pobreza?
1: A indiferença perante a pobreza. Porque a pobreza, quer queiramos, quer não, sempre existiu.
0: Exatamente.
1: Não é? E a indiferença, infelizmente, existe e não devia de existir.
0: E qual é que é a diferença entre ter pena de alguém e ter empatia por alguém? São coisas também bem diferentes.
1: Sim, são diferentes. Infelizmente, há pessoas que estão a atravessar determinados momentos e precisam de determinadas ajudas. E nós temos pena, mas há aquelas que só de olharmos causam-nos logo uma empatia tal que, epá, que é muito mais que pena, é tudo. É querer chegar rápido, é querer fazer.
0: Vamos só aqui para... Isto aqui é uma pausa, não é musical, é para compromissos publicitários e voltamos já de seguida.
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2: Os compromissos publicitários, afinal, eram apenas promoções de programas aqui da Rádio Conselho de Mafra. Agora sim vem a tal pausa musical que vai ficar a cargo de Luísa Sonza com este surreal. Há muita coisa na nossa vida que é surreal.

0: Já estamos nós para esta parte final. Para a parte final de entrevista com a Isabel Belas, achas que todos nós temos uma responsabilidade perante quem está ao nosso lado?
1: Eu acho que sim. O pouco que seja, eu acho que temos sempre um bocadinho de responsabilidade a quem passa ao nosso lado ou a quem, de alguma forma, está por perto de nós.
0: E onde é que termina a responsabilidade individual e começa a responsabilidade da sociedade e do Estado?
1: Em muitos momentos que lá está, mais uma vez não se vê, mas que a responsabilidade está lá. Eu penso nesta situação. Se há pessoas a precisarem de medicamentos e não conseguem comprar, já é uma responsabilidade. Se uma criança precisa de material escolar e não tem, já é uma responsabilidade. E tantas outras, não é?
0: Oh, Isabel, e como é que se podia sinalizar essas situações? Havia alguma forma que já tenhas pensado que levasse as autoridades a estarem mais alerta?
1: Eu acho que até nas próprias escolas, se calhar se houvesse mais equipes, mas sabemos que até psicólogos são tão poucos para escolas tão grandes, se houvesse um sítio onde eles pudessem falar, porque nas próprias escolas os professores se apercebem que infelizmente há crianças que se calhar chegaram à escola e não tomaram um pequeno almoço, por exemplo. Isto para mim já é uma grande referência, não é? Se vão comer e se há uma necessidade alimentar, a partir daqui se calhar há todo um processo que podia ser aberto e facilitar aqui um bocadinho a vida destas famílias.
0: E tu, enquanto educadora, no outro papel da tua vida, além de mãe, de esposa, de voluntária, és também educadora de infância.
1: Sim.
0: Tu, no papel de educadora, és desperta para esses sinais?
1: Sim, felizmente nunca tive situações assim complicadas. Não tive tanto esse tipo. Tive noutras situações, lá está. Depois que as pessoas às vezes precisam mais de psicológico, de um apoio psiquiátrico, qualquer coisa deste género, que nós nos apercebemos por causa de problemas que as pessoas estão a viver, do que situações de não terem alimentos e por aí fora. Essa parte básica da vida. Mas nós sabemos que, pá, em todas as escolas públicas, infantários públicos e tudo mais, estas situações são muito mais recorrentes.
0: E se pudesses voltar ao dia 6 de janeiro de 2017 e falar com aquela Isabel que estava a começar o GAV, o que é que tinhas para lhe dizer?
1: Vai em frente porque vale a pena. Por mais difícil que seja o caminho, por mais pedras que encontres, vale a pena fazer, e leva as tuas amigas contigo e leva os teus amigos atrás de ti, o pouco que seja, vale sempre a pena.
0: O caminho é sempre à frente, não é?
1: Sempre.
0: E imaginavas que aquela decisão iria transformar tanto a tua vida, Isabel?
1: Não, nunca imaginei, porque achei sempre que não iríamos, se calhar, fazer tanto. Nós, quando começámos ali todas, achámos todas que isto ia ser uma coisa mais simples, que ia ser ir a Lisboa e arranjar uns amigos para fazer isso, e depois percebemos que o caminho era muito mais que isso. Era chegar a muito mais do que isso.
0: Quantas pessoas achas que passaram pela tua vida graças ao GAV? Isto é difícil, não é?
1: Ai, não sei.
0: Mas assim,
1: centenas. Porque lá está, em Lisboa damos comida a 120 e nem sempre os 120 são os mesmos. E famílias nestes anos todos já foram muitas. Umas que estiveram no nosso país e já foram embora. Outras estiveram e ficaram e já mudaram de vida. Outras que ainda continuam a precisar de nós. Outras que já não precisam. Centenas e centenas de pessoas.
0: E quantas pessoas achas que tu própria ajudaste a transformar?
1: Eu acredito que muitas das famílias que nós ajudámos, transformámos de alguma maneira essas famílias, com o apoio que demos, com o incentivo, com o fazer, vão que vão conseguir, nós ajudamos naquilo que podemos, vá lá e trate deste documento, vá lá e faça isto, vá lá e faça aquilo. Eu acho que temos conseguido muito.
0: Aproveitando hoje a tua presença aqui aos microfones da Rádio do Conselho de Mafra e no programa Suspeitos do Costume, há alguém a quem gostarias de agradecer publicamente?
1: Epá, é muita gente. Eu tenho medo de me esquecer de alguém, mas eu agradeço às pastelarias, aos amigos, às empresas que nós por vezes solicitamos ajudas e nos dizem que sim, nem que seja com caixas para as pessoas.

0: ouvem falar do gado de Mafra?
1: Que o gado de Mafra honra a terra Mafra e honra aquilo que faz e ajuda ao próximo, tendo sempre em base o bem e o amor ao próximo.
0: Se uma pessoa estiver a ouvir-nos neste momento e quiser começar a ajudar, isto também já foi dito, mas vamos repetir, por onde é que deve começar e como é que vos pode contactar?
1: Pode-nos contactar através do Facebook, no Messenger, se conhecer alguma das voluntárias, contactar as voluntárias e dizer onde é que pode ajudar, que disponibilidade é que tem, o que é que consegue fazer dentro do nosso grupo.
0: E se alguém, depois de tantos anos a cuidar dos outros como tu, quem é que é a Isabel quando fecha a porta de casa e fica sozinha consigo própria?
1: É a Isabel que se senta um bocado no silêncio, às vezes com a rádio ligada, outras vezes já sem rádio ligada, e está ali um bocadinho a ouvir-se a ela própria, a ouvir o seu interior.
0: E quando um dia sentires que chegaste ao fim desta tua missão na vida, para além do teu trabalho, porque todas as missões têm um fim, tudo o que nos rodeia é finito, o que é que gostarias que ficasse de ti neste trabalho, nesta empreitada, digamos assim?
1: Eu lembro muito, e há pouco também falei disso, uma das pessoas que me inspirou sempre muito foi o Capelão Teixeira, franciscano aqui em Mafra, que me casou e que me acompanhou durante algum tempo, e ele há, não sei, se calhar perto de 30 anos, disse numa das homilias dele, uma coisa que eu entretanto já li, mas que para mim me marcou muito, que é: tenho uma viagem marcada, dia e hora não sei, só sei que nesta vida nada levo, só levo tudo o que dei. E eu quero que se lembrem só disso, que tudo aquilo que dei e que fiz pelo próximo foi importante e que tentei, acima de tudo, ser uma pessoa feliz e trazer a felicidade ao caminho dos outros.
0: Agora, até aos 23h45, mais coisa menos coisa, vai-nos acompanhar um tema do Stromae. O Stromae tem aqui, de alguma forma, também algum sangue português, porque ele é de um dos progenitores, é de origem cabo-verdiana, ele é um cantor francês, e o Stromae vai-nos levar nos próximos minutos, traz-nos este tema que se chama O Inferno, em francês, L'Enfer.

0: Estamos mesmo na parte final, infelizmente, parte final destes Suspeitos do Costume, com o tema Uma Missão Possível, e quem torna esta missão possível é Isabel Belas, que além da sua profissão de educadora de infância tem também o grupo de amigas de voluntariado aqui em Mafra. Isabel, o que é que ainda hoje te faz rir como uma criança?
1: Ai, tanta coisa, às vezes só disparados entre amigas dá-nos vontade de rir.
0: E és uma pessoa otimista por natureza ou aprendeste a ser otimista?
1: Sou otimista por natureza.
0: O que é que a vida já te ensinou da forma mais difícil?
1: Epá, já tive muitos momentos difíceis. Para mim, difícil é sempre a perda e um luto. Para mim, isso é sempre muito complicado de gerir. Pronto, e já tive um negócio próprio durante 15 anos, encerrar a porta no último dia foi um momento muito difícil.
0: Eu partilho essa opinião a respeito do luto e da perda das pessoas que amamos, porque é uma viagem que elas fazem que é sem volta. Sem Nós volta. Não voltamos mais a estar com aquela pessoa.
1: É isso.
0: Qual é que foi a maior dificuldade que tiveste de ultrapassar na tua vida? Que sentiste? Esta foi o meu cabo das tormentas na minha vida.
1: Pronto, é como eu digo, a morte da minha mãe foi um momento muito difícil para mim, e o sonhar com o meu negócio e perder o meu negócio depois também foi um momento muito complicado de gerir em muitas coisas.
0: Foi um...
1: Emocionalmente, na família, monetariamente, toda esta gestão mexeu muito aqui com o sentimento e com as emoções.
0: E acabou por ser um rude golpe para ti, que tinhas sonhos,
1: sim,
0: não é?
1: Sim, sim.
0: Existe alguma decisão da tua vida que hoje farias de maneira diferente?
1: Epá, talvez, porque eu sou uma pessoa que me entrego muito e que me dou muito ao próximo e depois saio um bocado magoada no meio disto tudo, muitas vezes. Mas vamos aprendendo com o caminho.
0: E há alguma coisa que tenhas perdido na vida e que ainda hoje sintas falta?
1: Epá, perdido... Não sinto.
0: São mais as coisas que tens ganho com...
1: Acho que sim.
0: Com esta,
1: felizmente, eu acho
0: com o facto
1: que sim.
0: De ajudar o próximo, não é?
1: Eu acho que sim. Acho que felizmente sou uma felizarda com a vida, porque tenho amigos, sou feliz, tenho família, tenho casa, tenho pão na mesa e faço, amo aquilo que faço, que é ser educadora e dar ao próximo, seguir este caminho da partilha.
0: E o que é que te dá força nos dias em que não tens força nenhuma? Porque há dias em que nós temos mais energia e há outros que nos sentimos mais para baixo.
1: Olhar para a minha filha e ouvi-la cantar e ouvi-la com um projeto futuro. E isso ajuda-nos a chegar logo.
0: Ela é uma boa cantora?
1: É.
0: Temos de trazê-la cá um dia,
1: tem,
0: Isabel.
1: Ela tem um grupo, 3 de uma vez.
0: Então, tem que ser aqui suspeita.
1: Tem que ser suspeitas aqui.
0: Como é que ela se chama?
1: Rita Belas.
0: Rita, prepara-te que vais ser suspeita um dia destes. És daquelas pessoas que conseguem dizer não ou tens dificuldade em fazê-lo?
1: Tenho um bocado de dificuldade em dizer não, mas aprendi que tenho que dizer não em muitas situações.
0: E achas que, por seres tão disponível para os outros, algumas pessoas acabam por abusar dessa tua disponibilidade?
1: Também.
0: E qual é que é o teu maior defeito enquanto pessoa, isto numa autoanálise, não é?
1: Sim.
0: É a própria a dizer qual é o seu principal defeito. Qual é que tu achas que é o teu principal defeito?
1: Epá, sou um bocadinho rabugenta, sou um bocadinho chata e sobretudo em casa, porque depois a gerir isto tudo, sinto que às vezes descarrego um bocadinho nos de casa e eles não têm culpa nenhuma e, para além do tempo, vou sempre com as minhas coisas para casa falar daquilo que está a acontecer.
0: Em contraponto a essa do defeito, eu perguntaria também qual é que é a maior virtude. És uma pessoa alegre?
1: Sou uma pessoa bem disposta.
0: Bem disposta. E aquela qualidade, isso já perguntámos, que te reconhece em ti, da qual tens orgulho, é essa mesmo. O que é que mais facilmente te comove?
1: É pá, o nascimento de um bebê, coisas desse género.
0: E choras com facilidade? És uma pessoa,
1: sim,
0: de choro fácil?
1: Sim, sim. Emociono-me com facilidade.
0: Qual foi a última coisa que te fez chorar de felicidade? Que é uma coisa maravilhosa, chorar de felicidade. Nem sempre chorar é mau.
1: Ainda hoje foi uma coisa tão simples e as lágrimas vieram-me aos olhos porque a creche foi visitada por umas gêmeas prematuras com 1 mês e meio e iam as duas na mesma alcova a olhar assim uma para a outra, muito pequenas, mais pequenas como uma bonequinha, ali as duas. Epá, e as lágrimas vieram-me aos olhos, foi impossível, os pais perceberam porque eu, as lágrimas vieram-me aos olhos ver aquelas duas bebês. Achei lindíssimo.
0: E da tristeza? O que é que te fez chorar de tristeza?
1: Há pouco tempo uma situação que se passou aqui com uma família e a gente perceber que quando a saúde interfere este ponto é complicado.
0: Há alguma coisa que nunca perdoarias? na tua cadeia de valores, alguma coisa que se alguém te fizer não consegues perdoar, tens dificuldade.
1: Ser traída por uma amiga ou por um amigo.
0: E o que é que significa para ti a palavra amizade?
1: Amizade é algo que eu dou muito valor. Eu sou uma privilegiada porque tenho amigas desde o tempo de escola, portanto tenho amigas com 40 e tal anos de amizade. Há pouco tivemos com a Luísa, por exemplo, ali no espaço de trabalho dela, no restaurante, e a Luísa é a minha amiga há 41 anos. Fomos aos 10 anos para o ciclo juntas e somos amigas hoje. E eu valorizo muito isto. As amizades recentes, sim, mas estas amizades que tenho há 40 anos, para mim, também são muito importantes.
0: O Gav nasceu de uma amizade. O que é que torna uma amizade suficientemente forte para atravessar quase 10 anos de dificuldades?
1: Epá, é confiarmos umas nas outras, é darmos as mãos quando a coisa está complicada e pensarmos vamos conseguir. Epá, mas também quando estamos felizes, estamos todas juntas e jantamos juntas e passamos um bom momento todas em grupo.
0: Como é que começa um dia de distribuição de refeições, quando, por exemplo, uma vez por mês vocês vão a Lisboa distribuir comida? Como certo. É que começa esse dia?
1: Esse dia começa a tentar perceber se toda a gente está no ponto certo, ou seja, se quem tem que recolher sopas se sabe que vai, como é que vai, que horas vai, as que vão recolher os arroz doces, quem é que vai fazer, quem é que não vai fazer, se já foram buscar o pão, quem é que já está a fazer as sandes, se os bolos estão a ser embrulhados, por aí fora até conseguirmos ter tudo na carrinha. Isto é uma logística de um dia todo, preparar roupas para levar.
0: Eu tinha aqui perguntas mais específicas. Quem é a cozinha?
1: Somos várias, porque fazer 120 sopas não é fácil. Então tentamos arranjar aqui um grupo que faça 20 sopas, ou assim cada uma, para ser mais fácil e não ter de ser um panelão tão grande de sopa, por exemplo. E de arroz doce a mesma coisa. Se tivermos várias voluntárias a fazer 25 taças, ou assim, é sempre muito mais fácil.
0: E depois há quem organiza. Há um grupo que é mais para a parte de organizar todo aquele...
1: Sim, umas organizam, outras recolhem. Também temos uma coisa, por exemplo, que fazemos sempre é compramos gel de banho de litro e colocamos em pequenas garrafas daquelas de iogurte, por exemplo, com tampas de rosca, lavamos, secamos, e há sempre umas que estão a encher garrafas, porque o dia que levamos 120 produtos de higiene. Agora estamos numa altura boa que é ou férias, a malta foi para os hotéis e sacou tudo o que havia nos hotéis. Gel de banho, shampoos e tudo. Vamos levar imensas coisas este sábado. Vamos a Lisboa e vamos levar imensas coisas do que veio dos hotéis e as pessoas não usaram, os nossos amigos.
0: Portanto, quando temos a mania de recriminar quem traz coisas dos hotéis, não se esqueçam.
1: Não, é assim, nós não utilizamos os pequenos gels de banho, shampoo, leite de corpo, isso. Mas trazemos, está lá, está pago, é nosso. Levamos os nossos, trazemos.
0: Oh, Isabel, mas há aquelas pessoas que dizem: é pá, eu odeio aquelas pessoas que vão ao hotel e trazem.
1: Nós temos que trazer e incentivamos os nossos amigos a trazer. Temos uma sacada desta vez, eles vão ficar muito. Temos pentes, temos escovas de dentes.
0: Vocês têm uma causa para isso.
1: É uma causa. Pronto. É isso.
0: E dentro desse grupo também há quem esteja só na parte de transporte, ou não?
1: Também, temos normalmente pelo menos dois amigos, um é marido de uma voluntária, que é o Carlos, e temos o João Paulo, que é um senhor que nos facilita sempre a carrinha dele, com os seus 70 anos, vai sempre brindar-nos com a sua companhia, leva sempre as coisas e ajuda-nos nesse transporte.
0: E quem é que aparece quando é preciso carregar caixas às tantas da noite?
1: Ah, isso há sempre maridos e amigos que ajudam. Tem
0: os maridos estão tramados.
1: Tem que sempre ajudar, alguém ajuda.
0: Já houve alguma operação de ajuda que tenha parecido impossível e que no fim conseguiram concretizar?
1: Sim, há pouco falávamos, a altura da pandemia foi uma altura muito complicada e achávamos, começaram a cair muitos pedidos, mas felizmente foi uma altura que houve muita gente a dar. E como quase algumas de nós temos espaço exterior, deu sempre para gerirmos nos espaços exteriores, receber os bens, pulverizador, estar um bocado e de repente vir outra família que precisava levar esses bens e não haver aquele contacto logo entre as pessoas, mas haver o contacto da partilha.
0: Já receberam um pedido tão inesperado que ficaram sem saber como responder?
1: Já, às vezes são situações mesmo que é como eu digo, que nos ultrapassam, pronto, e há situações que têm que ser mesmo encaminhadas, nem que seja para a polícia ou para aí fora, porque há situações que nos ultrapassam mesmo.
0: E qual é que foi o pedido de ajuda mais difícil que receberam até hoje?
1: Pá, mais difícil, houve vários mais difíceis, mas... É como eu digo, todos aqueles que metem crianças que precisam de ajuda para alguma coisa...
0: São sempre os mais difíceis.
1: São sempre muito difíceis. São.
0: Concordo. Há pedidos que vos chegam durante a noite? Estás na tua casa a descansar.
1: Sim.
0: Chegam-te pedidos nessa
1: altura? Chegam. É assim, se não ligarmos redes sociais, não vão assim bater à porta com facilidade. Mas se tivermos as redes sociais ligadas, é fácil. Muitas vezes, muitas mensagens chegam à noite, que é normal. As pessoas pararam e começam a ver a situação que estão a viver e enviam uma mensagem ou um pedido de ajuda para determinada coisa. Sim.
0: E o telemóvel da Isabel Belas alguma vez descansa?
1: Pouco, mas quando vou dormir tem que ser. Desliga-se tudo o que é redes sociais e tudo. Tem que se ter o tempo para descansar, para estarmos bem.
0: Tem alguma forma de perceber se uma necessidade é realmente urgente?
1: Sim, às vezes basta-nos fazer algumas perguntas também e tentar perceber se é mesmo de imediato ou não é de imediato. Se conhecermos as famílias é mais fácil. Agora, se for um pedido pela primeira vez, já temos que perceber melhor a situação, e se formos ao local mais depressa percebemos.
0: E como é que é possível, Isabel, tu saberes como evitar que o teu coração e das outras pessoas que trabalham nessa parte de voluntariado, como é que vocês evitam que o vosso coração fale mais alto do que a razão? Porque há momentos em que o coração...
1: Exatamente. Normalmente o nosso coração fala mais alto que a nossa razão, mas às vezes temos que ser racionais e pensar, não podemos fazer aqui nada e temos que encaminhar esta situação e ponto, porque isto não é para nós, e fazemos o nosso melhor na mesma e entregamos aquilo.
0: E como é que se mantém a humanidade sem perder a capacidade de avaliar cada situação?
1: É tentar conciliar da melhor forma possível.
0: Isabel, foi um grato prazer. Estás a ver, foste uma suspeita brilhante. Foi um grato prazer ter-te aqui.
1: Espero ter sido uma boa suspeita e espero que hajam por aí suspeitos tão bons ou melhores do que nós e que o nosso grupo, que apareçam muitos suspeitos destes.
0: Muito obrigado por teres vindo aqui.
1: Obrigada,
0: partilhar esta experiência toda aos microfones da Rádio do Conselho de Mafra. Ia-te só pedir para, por uma última vez, dizeres, quem estiver a ouvir e esteja disponível para ajudar o grupo de amigas do voluntariado, o que é que deve fazer? Como é que vos pode contactar?
1: A forma mais fácil é contactar uma das voluntárias, muitos de vocês conhecem-nos, e outra forma é ir ao nosso Facebook e enviar uma mensagem e dizer o que é que precisam, deixar o contacto e nós entraremos em contacto e tentaremos chegar da melhor forma e da forma mais rápida possível.
0: Muito obrigado, Isabel.
1: Obrigada, uma boa noite a todos.
0: As despedidas são com Capitão Romance dos Ornatos Violeta. Nós voltamos para a semana. 1, 2, 3.

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